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0: beber chá verde.
1: Só bebo água.
0: Ou chá preto.
2: Então, gostas de chá?
1: O
2: chá
1: também é água. Qual é o vosso chá favorito?
0: Eu gosto de tudo que tenha limão. Pois tu estás aí. Eu estou de frutos silvestres.
1: Eu gosto de gengibre, limão, mel, uma coisa assim.
0: Eu gosto dos afrodisíacos.
2: Até porque nós trabalhamos com a voz, não é? Portanto, eu acho que é por aí também que nós gostamos desse
0: gengibre. A Pilar,
2: no verão,
0: cuida muito da sua voz com o chá.
2: Não me apetece muito com este calor.
0: Ai.
2: Mas,
0: olha, bom,
2: um beijinho ao chá. Que é
0: e
2: muito...
0: diz, olha, se tiveres aí um chá favorito, já está aqui no WhatsApp. Esta gente também não nos pode ouvir. A sério. Já vai, Raquel, calma.
2: Tu é que dás um chá a esta hora, digo-te uma coisa.

0: Tu estás com o Senuso, Pilar Lourenço, Mateus Lourenço e Joana Sequeira. Estamos contigo até às 10. Falta imenso.
1: Que bom. Estou aqui no meio dos Lourenços.
2: É verdade.
1: Bem.
2: Olha, eu estou tão feliz de faltar imenso.
1: Isso é estranho.
0: Não é qualquer pessoa.
2: Com os nossos ouvintes.
0: Ele está noutra conversa, sozinho.
2: Estou noutra conversa.
0: Para variar,
2: eu
0: também
2: estás
0: tudo bem.
2: Hora, não vos ouço. Eu digo que digo.
0: Mas isso
2: que
0: é bom.
2: Digo.
0: Mostra que tu és um homem independente, que faz o seu próprio discurso e não interessa.
1: E tu um dia vais a político. Temos aqui a mensagem da Raquel, porque eu não posso falhar. A Raquel. Bom dia, Mega. Estão para aí a falar, mas têm que falar.
0: Ai, também, que rude, Raquel. Estão para aí a falar.
2: É da hora.
1: Tu não me interrompas, que agora para ler outra vez isto vai ser complicado. Pronto, estão para aí a falar, mas têm que falar do chá Paisagine, que é um chá português aqui dos Alentejos.
0: Ah, boa. Eu tudo que seja do Alentejo.
1: Agora a questão é, e ela mandou aqui, é feito com ervas reais. Agora temos de ter cuidado com as ervas reais que metem no chá.
2: Eu já consigo mais ou menos adivinhar onde é que a Raquel trabalha. E acho que fez bem, mandou
1: é
2: mensagem
1: trabalha?
2: A falar. Então, claramente. Né? Agora é assim.
1: Aonde? Não é claro.
2: No chá, pai. Qual é o nome do chá?
1: Não, ela passou tanto, ela trabalha às 6 da manhã.
0: Estou tão confusa.
2: Só tenho uma coisa a dizer.
1: Diz.
2: Sobre uma bebida. A minha avó agora descobriu o cappuccino.
0: Oh!
2: E ela adora.
0: Isso é que era o essencial desta
2: adora.
0: Conversa.
2: Depois do almoço, agora é hora
1: bebe
2: do meu cappuccino.
1: Bebe leite logo a seguir ao
2: diz
1: almoço.
2: Diz cappuccino. Cappuccino, como
0: tão
2: ela diz.
0: Querida.
2: Do meu cappuccino.
0: Fofa.
2: Lá vai ela.
0: E tu sempre a chateá-lo, não?
2: Bate
0: é
2: com a colher. Ai, que bom esse assim, meu amor.
1: A tua avó
2: tu
1: é uma
2: agora
1: santa.
2: Gostas disto. E ela adora agora cappuccino. Descobri que a Irmelinda, que é uma amiga dela.
0: Oh.
2: Eu assim, estavas guardada só para esta idade conheces o cappuccino.
0: Pronto. Tão bom. Dizer, Irmelinda, mas eu gosto disso. Eu quero ser essa pessoa, com a idade da tua avó, que ainda vou descobrir sabores, sensações pela primeira vez.
2: É verdade.
0: Olha, eu acho que é um bom...
1: Hã? Muito bom mesmo.
0: Ah.
2: Muito bom mesmo.

0: A música nova portuguesa é Soraya Ramos com Suficiente, e aquele que temos para ti no grandioso Jogo da Mala é mais do que suficiente.
1: É mesmo. 21.111 euros, portanto, liga.
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1: Toma, dá que rir. Não
2: é, temos, não é, nada. É tão pouco para tu ligar.
1: E não temos mais nada a acrescentar.
0: Nada. Isto é o suficiente.
1: Até que já falámos muito no outro, há bocado. E agora temos que ir para a música.
2: Na rádio há que cumprir timings, horários,
0: nós,
2: como nos trabalhos.
0: E economizamos nas palavras, mas no grandioso
1: no
0: Jogo da Mala
1: nunca.
2: E no amor que te damos.
0: Oh, esse jamais.
2: Esse jamais. E grandioso, até às 10 há aqui
0: grandioso
2: muito
0: Jogo da Mala, todas as quartas-feiras, às 9:15. A chegar a Mega, já a seguir tens. One Republic tem um ótimo dia.
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0: Um minuto para as 7 da manhã. Bom dia com o Snooze. Começas informado com este Snooze com a Teresa Almeida. Bom dia, Teresa.
1: Muito bom dia. O Primeiro-Ministro admite a suspensão parcial do acordo de Portugal com Israel. Em causa está a detenção e o tratamento dado pelas autoridades do Estado Hebraico aos ativistas da flotilha humanitária a caminho de Gaza, onde seguiam dois portugueses. Luís Montenegro defende uma ação conjunta europeia. E com Paulo Rangel a caminho, os ministros dos Negócios Estrangeiros da NATO reúnem-se hoje para preparar a Cimeira de Julho em Ankara, na Turquia. No encontro vai estar em foco o apoio à Ucrânia, os impostos da guerra no Médio Oriente e os orçamentos de defesa dos Estados-membros da Aliança Atlântica. O conflito com o Irão, o Presidente dos Estados Unidos garante estar disposto a esperar uns dias por uma resposta concreta por parte de Teherão. Donald Trump sublinha que não haverá qualquer tipo de alívio enquanto não for alcançado um acordo. Deverá subir para 2.660 euros o valor médio das novas bolsas no ensino superior. É uma subida de mais de 900 euros, um reforço global de quase 80 milhões. De acordo com o Jornal Público, as mudanças na ação social deverão ser aprovadas esta quinta-feira em Conselho de Ministros. Na última hora, um sismo de magnitude de 4.4 perto de Nápoles deu-se a uma profundidade de 3 quilómetros, com o epicentro no Golfo de Pozzuoli, uma cidade costeira na região. O sismo foi seguido por um outro secundário mais fraco e que acrescenta alguma preocupação na região devido ao ressurgimento da atividade vulcânica.
0: Obrigada, Teresa. Foram as treinos das 7 da manhã às 7 e 1. Joana, como é que está o trânsito?
2: Ainda sem problemas no trânsito a esta hora, apenas o habitual em Lisboa. O IC19 tem resistência de terceira na Amadora e na A2 fila entre os dois pontos do Feijão. No Porto, tudo calmo por enquanto. A linha verde 850-5010. O tempo é com o Mateus.
3: E o tempo continua bom.
2: Oh, yeah.
3: Hoje podes contar com o céu limpo e uma pequena subida da temperatura. As máximas são de 29 graus para Braga, 25 para o Porto, 28 para Viseu e Faro. Há várias chegar aos 20 graus de máximo, 24 graus de máximo, Coimbra aos 30, Lisboa aos 32 e Évora aos 35.
0: Caraca,
2: ficou Alentejo.
3: Ainda é muito melhor.
0: Oiê.
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0: Bruno Mars com este I Just Might, agora que são 7:07. Bom dia, boa quinta-feira.
1: É isso mesmo, a energia que se quer, let's go.
2: Energia? Falas-me de energia?
1: Energia teve o outro que fugiu.
2: Ah, pois é. Ora bem.
1: Deu a soleta.
2: Temos um fugitivo à solta em Portugal. E ele está solto nas redes sociais.
1: Será
2: também.
1: Que o Manuel Machado nos ouve neste momento?
2: É capaz.
1: É que ele
2: já
1: pode estar em algum lado a ouvir-nos.
0: Exatamente. Manuel Machado é o nome do fugitivo?
1: Do fugitivo.
2: 37 anos, fugiu. Epá, é muito o fugiu da prisão, é muito o fugiu à polícia. E o Manuel Machado
1: fugiu
2: do tribunal.
1: Do tribunal.
0: Então?
2: Porque,
0: se está a fugir tudo, não ia fugir do tribunal.
1: Também se me posso só dizer uma coisa. Que é
2: mais do que uma.
1: Aqueles polícias ali também. Não vê homem a correr, ninguém faz nada, ficam parados.
0: Tu sabes quem é o Manuel Machado?
2: Sabes qual é que é a minha previsão aqui? É esta, que é no tribunal. É novo, é fresco, ninguém está à espera.
1: Ele já foi
2: apanhado. A pessoa já não está a pensar, isto já não foge. Ele está aqui a ser julgado por homicídio. Mas eu aqui é que vou embora.
1: Aqui é que não me tocam.
2: Pisga-te, Manuel Machado, do tribunal.
1: Manuel Machado podeu... meteu-o a andar e toma.
2: Houve tiros, houve perseguição e ele escapou. E depois o que é que ele fez? Que isto agora é que é
1: esta
2: bom.
1: Esta é que é boa, Pedro.
2: Esta
1: é que
2: uma semana em fuga, o Manel decidiu, eu vou dar novidades. Claro. Vou aqui ligar o meu TikTok.
1: Pronto.
2: E vou dizer... um vídeo, olha, eu vou-me entregar em breve porque eu também
0: Diz que se vai entregar em breve.
1: Sim, está arrependido. Deixa
2: os fugitivos, eu percebo que dizem muito isto. Eu vou-me entregar. Eles é que decidem.
1: Sim, quando?
2: Polícia. Exatamente.
1: Vocês querem acalmam. Isto porque? Que ele também está apertadinho, que ele está com medo que lhe façam mal à família. E já envolve a família.
0: Epá, mas para quem está com medo está a arriscar muito também. Mas agora está aí uma vibe de entregarmos no TikTok.
1: Porquê? Quem não é? Se
2: que também se entregou?
0: Não, TikTok e... Não foi o Grila? Não foi no TikTok, foi no podcast.
1: Não sei.
2: Sim, mas foi.
1: Essa também.
0: Mas não é?
2: Foi no
0: tá
2: podcast.
0: Está aí uma trend.
1: Bem, o que é que eu ia dizer?
2: É verdade.
1: O Tiago Grila anda solto, porquê?
2: O Tiago Grila anda solto e mais do que solto. O Tiago Grila, dia 23 de maio.
0: Vai estar aí no ringue.
2: Meter luvas de boxe na mão e vai lutar contra o Marble, que é mais pequeno.
0: Vocês viram o episódio dos primos a reagir a essa conferência?
1: Ai, não, tenho que ver.
2: Um bocadinho já.
0: O Tiago Grila é assim, além de tudo. Tem mesmo que mudar o discurso. Ele só dizia, imagina, estás a provocar-me. E ele, parvo.
2: Ah, não, é.
0: Estúpido.
2: Não, isso foi. Não,
0: vou aí.
1: Pessoal,
0: e
1: atenção,
0: eu vou aí. E ele, então vai ele. Olha
1: aí,
0: que eu vou.
1: Mas ninguém se levanta.
0: Socorro.
2: E atropelo-te.
0: Yeah. E atropela a tua namorada.
2: Eu vou ficar com a tua namorada. Vou ficar com a tua namorada.
1: Ah, isto é bada grave.
0: Sempre depois ele não foi.
2: E vou dizer uma coisa. E entretanto já houve um novo evento de eles estarem lá bem vestidos e não sei o quê. E os olhos dele brilham mais que um arco-íris num dia, portanto aquilo
1: é das gotas que ele mete. Olha, não sei, eu já que ele já estava prestes a ir para a prisão, pelos vistos andando aqui. Este país é uma vergonha.
2: E ele vai perder. Eu hei de falar disso.
0: Não, claro que vai. Claro que vai perder. Já perdeu. De qualquer das formas.
1: Quem é que é o Manuel ao pé dele, não é?
0: Sim, pá.
2: Um beijinho ao Manuel Machado.
0: Não, estou a brincar. Nós não estamos do lado
2: do crime.
0: Não, jamais. Nunca, jamais. Nelly Furtado agora com esta Say It Right para começares bem a tua semana. A tua semana? O teu fim de semana, no máximo.

0: É o Ivandro com esta que se chama Moça. São 7:17. E ontem tivemos aqui em estúdio um viciado em cromos. E é sobre isto que vamos falar, sobre o vício da caderneta.
1: E as burlas, atenção, nós há bocado dissemos, não estamos do lado do crime e não estamos
0: e não
1: mesmo.
0: Estamos, nunca. E qualquer crime que seja leve, pesado,
2: eu ontem te fiz esta
0: meio
2: pergunta.
0: Gordo.
2: Meio gordo, ai gosto. Agora não é assim que funciona. É meio leve.
1: Levezinho. Pois é.
2: Ontem fiz uma questão aqui, Mateus, que eu e Pilar não percebemos nada disto, e é, as pessoas compraram as cadernetas sem saber ainda quem fez as cadernetas, quem é que os selecionadores iam escolher.
1: Normalmente é assim que funciona.
2: Mas eu, se fosse eu, que só comprava tempo. Quando saísse. Quando o Martínez lançasse a coisa.
1: Pois, olha, há seleções que é assim. A Panini errou completamente.
2: A Panini.
1: Eu até lhes dou razão, porque é assim. Era impossível eles adivinharem que íamos levar 10 mil atrás. Okay. E então.
0: Sim, era difícil acertar.
1: Agora,
0: mesmo
1: por exemplo,
0: de futebol.
1: Brasil. Eles acertaram 13 dos 26.
2: Percebes? Guys. 13, mas meteram o Neymar nesse ou nem estavam a contar com o Neymar?
1: Não.
2: Pois.
0: Então, mas para isso, eu também podia ter feito. Porque eu também ia acertar no máximo ricas. 13, pai.
1: Diz lá, 5 jogadores da seleção do Brasil.
2: Tu dizes, olha,
1: cinco.
2: o Vini, o Neymar. O Beijão, nem não.
0: O Beijão?
2: Negão.
1: Marco. Negão, Beijão.
2: Não há um cão. O Negão.
0: Não, e agora não sei.
2: Há um que é super conhecido, que andou aí como influencer. Deu barraco.
0: Ah, é o Mbappé?
2: Não.
1: Não, o Mbappé é francês.
0: Ah, pois é. Não está na seleção.
1: Kylian Mbappé.
0: Tens toda a razão.
2: Então não sei.
1: Não,
2: também
1: dizer
2: Mbappé. Também
0: eu. Porque tu disseste influencer e eu, é uma atriz.
1: Está tudo bem, olha. Vocês hoje ao
2: sabemos
1: longo,
2: dois.
1: Vocês hoje ao longo do programa nem vão ter um quiz sobre futebol nem
2: o
1: nada.
2: O Ronaldo não vai
1: Mando
2: voltar.
1: Gesto.
0: Sim, é brasileiro.
1: Ronaldo. Ronaldinho.
2: Que eu vi o documentário e gostei muito. Grande homem.
1: Do Ronaldinho
0: foi.
1: Ou do Ronaldo?
0: A ver
2: e usa koala como eu, da Kangol, as boinas.
0: Grande.
2: É por aí que eu fui.
1: Mas olha, Joana, tu viste o Ronaldinho.
0: O fenómeno,
2: pá, claro.
1: Ah, não, mas há o Ronaldo então, fenómeno e há o Ronaldinho.
2: Não, é o fenómeno.
1: Não é nada. Se tu viste o documentário agora recente da Netflix, é o Ronaldinho.
2: Desculpa, não. O fenómeno é o dos dentinhos, não é?
1: O Ronaldo fenómeno é o que tem cabelo à frente, que eu uma vez já o imitei.
2: Ah, que tem aqui, pois é. Ai, eu achava que o outro também era fenómeno.
1: O Ronaldo fenómeno é este.
2: Não, careca. É o outro.
1: É o Ronaldinho.
2: É pausado, veste-me da bem.
1: Bem,
2: tá aí.
1: Vamos
0: bem,
1: à música,
0: é
1: se
0: melhor,
1: calhar. Porque
0: é melhor,
1: sai
0: é
1: brasileiros
0: assim.
1: Desse lado, 968-689-229. Mostrem a vossa raiva.
0: Eu vou já
1: para
0: dizer
1: Joana.
0: Que punha o Marcos Venâncio só para sair desta um bocadinho.
2: Olha, é melhor.
0: E mesmo assim ele não está a ouvir, que mandou mensagem a dizer que tens estado fora.
2: Opa, foi.
0: Então,
2: eu
0: olha,
2: fico
0: este momento foi em vão. Bad Bunny a chegar já a seguir, são 7:19.
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0: Blue Eye. 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
1: Ai, ai, ai,
0: voar. Nunca te esqueças de voar.
2: Meu
0: nunca.
2: Princeso.
0: De lutar pelos teus sonhos.
1: Olha, se tu, alguém estiver a prender as asas.
2: Eu estou chocada com o que acabei de ver aqui neste guião.
0: O que é que tu viste?
2: Pilar, eu estou chocada.
1: Quem é que disse?
2: Porque eu não fiquei, nunca fiz esta pesquisa na minha vida.
0: Na minha vida?
2: Estou parva.
0: Então o que é que se passa?
2: Então não é que as pesquisas do TikTok sobre nós.
0: Esperaram.
1: Espera, é isso. Pois. Há uma nova moda do TikTok que é tu ires ao TikTok, pesquisares o teu nome na barra e veres o que é que está à frente. E, isto tem, e temos aqui no guião o que está à frente dos nossos nomes.
2: Olha, Pilar está, Pilar Lourenço, Pilar Lourenço namorado, Pilar Lourenço meme, Dave, Pilar Lourenço claro, Pilar Lourenço, Lourenço casa, Pilar Lourenço Jonas Sequeira. E Pilar Lourenço, ele não te respondeu.
0: Ah, é o mesmo também.
1: Parece-me
2: boa,
1: bem.
2: Tudo a ver com o teu trabalho.
1: Bom, tudo a ver com o teu trabalho.
2: Pronto.
1: Mas olha, e tu, 968689229, pesquisa sobre
0: Pilar
1: ti.
0: Pilar Lourenço, namorado, é ótimo.
2: Querem procurar?
0: É normal.
2: Pois, mas ele não tem. O meu é só sobre isso. Que é Jonas Sequeira, ex-namorado. Jonas Sequeira, namorado. Jonas Sequeira e o nome do ex. Jonas Sequeira, separação. Jonas Sequeira, o nome do ex e último nome. Jonas Sequeira, terminou.
0: Completo.
2: Jonas Sequeira, ex-nambufado. Que é o namorado, provavelmente. Ah, vá lá, está aqui de trabalho. Jonas Sequeira Podcast.
1: Jonas
2: está parada há 3
0: aranha.
2: Anos.
0: E aranha.
2: E aranha. Mas isto está tudo
0: picada
2: bem.
0: De
1: mano, mas
0: quem aranha.
1: Pesquisa aí?
2: Doença.
1: Bem, a tua relação anterior, badalada.
2: Não, e não usava nada. Agora
1: parece um sino em Roma. Yeah. Badalum.
2: São doenças. E não pesquisava nada. E, não me partilhava nada. Imagina
1: é isso,
2: se partilhava.
1: Tipo, isso não está nas redes, nem em TikToks, nem em nada.
2: Mateus, aqui? Claro. Mateus Lourenço Mega.
1: Eu sou profissional, é trabalho.
2: Mateus Lourenço Beto, fui mordido por Mateus Lourenço,
0: Mateus
2: King Biggs e a namorada.
0: Também.
1: Há aqui uma,
2: corrida.
1: Mas aqui porquê é que isto está?
2: Pronto, então, cada um de nós tem a parte do namorado.
1: Mas as pessoas escrevem isto, será?
2: O problema é se o TikTok decide associar o teu vídeo a alguém e as pessoas acham então que aquela pessoa é a tua namorada.
1: Pois, vamos lá ver a quem é que associa o TikTok.
0: Ah, pai, que associam. Eu até acho divertido.
2: Mas isto
0: as pessoas acharem que sabem e não saberem.
2: E no Google?
0: Ótimo.
1: Eu gosto é de ver no Google. Eu no outro dia tenho que ser sincero.
0: Mas,
1: eu fui fazer no Google.
0: É mais fácil pesquisar no Google.
1: Eu fui ver agora,
2: é no
0: mas
2: TikTok?
0: Há muitas coisas que eu pesquiso
1: não,
0: no TikTok.
1: Não, yeah, o meu TikTok.
2: Olha outra vez, Jonas Sequeira namorado.
1: TikTok é segundo Google.
2: No Google.
1: Pilar Lourenço, idade, Pilar Lourenço, namorado, Pilar Lourenço, mega hit.
2: Oh, pessoal, isto é bada triste.
0: O mais importante a saber, idade. Se tem namorado?
2: Ao menos sai do trabalho. Ao menos também aparece Mega Hits. E depois aparece também Jona namorado. Acabaram.
1: Olha, mas é isso. A página do Google é toda a vossa.
0: Mas isto não está atualizado.
2: Isto é uma vergonha.
0: Porque agora já devem ter pesquisado novo namorado, pai da criança.
2: Ainda não está isso. Ainda não nasceu o Simão. Quando o Simão.
1: Olha, gostei desta trend e tu faz também se quiseres.
2: Estou tu, Mateus.
1: Eu estou também profissional no Google.
2: Está a idade. Está.
0: Olha, tu.
2: Carta da Alferria,
0: Lourdes. Quem é Lourdes, Mateus?
1: Mas eu tenho uma coisa
0: Lourdes.
1: Que é.
0: Tá
1: não, não há muitos. Pilar também, não sei. Tu vais saber melhor que eu. Não há imensos Mateus. Eu não sou, ainda não é, não me considero. Mas figuras públicas.
2: Está aqui Mateus Loureiro dos Reis. Mateus Lourenço Carvalho.
1: Eu posso agarrar o Mateus cá em Portugal.
0: Pois é.
1: Se trabalhar bem, um dia for.
2: Mateus Lourenço, acho que
0: primeiro pelo menos.
1: É isso. Já,
2: tu chegaste primeiro.
0: Não há assim nenhum que eu de repente me lembre. Além de ti, meu querido. Portanto, o nome. Esse já ninguém te tira, tá bem?
2: Ai, ganda, só uma!

0: Olivia Rodrigo com mais música nova na Mega, Drop Dead, agora que são 7h40. E quem também dropou um grande som no lugar às novas de hoje foi a Neni e o Sweatbed Gang.
1: É verdade, aos 16 anos lançou o primeiro single, que ficou conhecido, não é?
2: Sushi.
1: E bem conhecido, Sushi. E na semana passada lançou então o primeiro álbum.
2: ID, exatamente. Álbum que faz da música o seu documento de identidade. E neste álbum podemos encontrar alguns feats, mas hoje no lugar às novas apresentamos Não Me Fales, que é o que às vezes dá vontade de dizer.
1: Ah, sim. Olha, agora ando muito assim.
2: Uma música que junta a Neni e os seus padrinhos da música, lá está.
0: Os Sweatbed Gang. E eu vou usar hoje a expressão Não Me Fales.
1: Se calhar alguém levar
0: a mal, eu digo que estou só a promover a música do lugar às novas.
1: Como é óbvio.
2: E ela esteve na Mega e apresentou um track by track deste mesmo álbum. Podes ver tudo no Instagram da Mega.
0: Neni e Wet Wet Gang com Não Me Fales.

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0: Taylor Swift com este Elizabeth Taylor. Agora que são 7h48, bom dia e boa quinta-feira. E muita atenção, porque na próxima quarta-feira estamos aí, novamente.
1: Como sempre.
0: Como é sempre, como o habitual.
1: O habitué. E estamos a dar o quê? Provavelmente não, mas alguém vai dar no grandioso jogo da mala a partir das 9h15, quarta-feira.
0: Tu nunca deste. Ligar.
1: Eu nunca dou.
0: Pois tens que ler.
1: Porque eu dou muitas outras coisas.
0: Não, eu acho que já sabem o que é que acontece. Tu porque é que não podes dar sem limites? Dás essas muitas coisas.
2: Então vais começar a chorar, Mateus. E tu não
1: informação...
2: tens que ser rápido.
1: Ah, eu vou dizer tudo mal.
0: Não,
1: portanto,
0: vais
1: até
0: nada,
1: é bom que eu não vá.
0: Ele vai
1: eu
0: chorar.
2: Acho que é bom que tu vais.
1: Mas o que é que eu vou dar agora? Vou dar o valor. O
0: dá
1: novo
0: lá,
1: valor
0: então,
1: que é 21.111 euros. Boa. E vou-te dar o número. Portanto, 4 piscas, travão, não liga já, depois esqueces-te. 761-10-10-10.
0: Okay.
1: Olha assim, 20 mil pauzinhos. Pum, tal. Entrar na conta.
0: Mas não é só 20 mil pauzinhos, é
1: 21.111. Que eu também estou aqui a falar como se estivesse cheio dele. Não estou, não estou.
0: É para estás a dizer as neiras. Mas
1: olha, mas quanto é que custa a chamada, Joana?
0: Um euro mais IVA. Pronto, temos que ir para a música. E é quarta-feira às 9h15 da manhã, grandioso jogo da mala. A chegar tens Ella Langley com Choosing Texas.
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0: 8 da manhã, bom dia e boa quinta-feira com o Snooze, contigo até às 10 e agora conheces as Trend News com a Teresa Almeida. Vamos a isto.
1: 44 ativistas espanhóis da flotilha de Gaza vão ser deportados por Israel ainda hoje. Deverão sair num voo por volta de 1 da tarde, hora portuguesa, em direção à Turquia, com destino à Espanha. A indicação é dada pelo ministro espanhol das Relações Exteriores. Um caso que levou já Luís Montenegro a admitir a suspensão parcial do acordo de Portugal com Israel, em causa o tratamento dado precisamente pelas autoridades do Estado Hebraico aos ativistas da flotilha, onde seguiam 2 portugueses. O primeiro-ministro defende uma ação conjunta europeia. Há menos praias sem poluição em Portugal, mas não há motivo para preocupação. A Zero diz que a diminuição é ligeira. São 73 no total, menos 8 do que no ano passado. A Ilha de Porto Santo e o Conselho de Grândola são as zonas com maior número de praias sem poluição. São mais 900 euros de aumento. Deverá subir para 2.660 euros o valor médio das novas bolsas no ensino superior. É um reforço global de quase 80 milhões. De acordo com o Jornal Público, as mudanças na ação social deverão ser aprovadas esta quinta-feira em Conselho de Ministros. 12 detidos no distrito de Setúbal, segundo a GNR, 11 homens e uma mulher com idades entre os 19 e os 50 anos dedicavam-se ao tráfico de estupefacientes. Vão ser agora presentes a tribunal. Ruben Amorim desmente estar de regresso ao futebol português. O ex-treinador do United e do Sporting esclarece em comunicado que quer prosseguir carreira lá fora, que não teve qualquer reunião com clubes portugueses. Tudo mais, diz, é especulação.
0: Muito bem, obrigada, Teresa.
2: Ai, Ruben, ainda tenho que esperar por
0: Ai,
2: ti.
0: Ruben.
2: Quanto mais tempo, Ruben.
0: É assim, Mateus, mais vale aceitares. Mas já sabemos quem é que é o novo...
2: Está aí rumores, está aí nomes.
0: Ok. Está aí confirmações. Se quiseres, nós podemos dizer, manda mensagem. Mais trânsito na BCI no Porto, já se para do Freixo A3 e de Santo Ovídio na A1 ou na de Francos. Na zona centro, acidente na A23, pouco depois do nó da A1 no sentido Torres Castelo Branco, com corte via esquerda, mas sem fila neste momento. E em Lisboa, há trânsito lento no IC19 desde o Cacém, na A5 em Porto Salvo e na A2 desde a Baixa de Corroios. A linha verde, 850-5010. O tempo é com o Mateus.
3: O novo treinador do Benfica.
2: Sou eu, é obrigado. Verdade. E vem com boas notícias.
3: Claro.
2: Porque hoje podes contar com céu limpo e uma pequena subida da temperatura. As máximas são de 29 graus para Braga, 25 para o Porto, 28 para Viseu e Faro.
0: Cana fiesta!
2: A Aveira chegar aos 24 graus, Coimbra aos 30, Lisboa aos 32.
0: Bora, todos faltam ao trabalho.
2: E Évora aos 35. E já a seguir vou-vos fazer um quiz.
0: Ah pá, pronto, tinha que estragar.
2: Pois é, já não
0: fizeste, há quiz. Já fizeste, há bocado. Sim, já correu super bem. Lady Gaga e Dalci, agora com mais música nova.

0: São os vizinhos, com vizinha do primeiro andar, são 8:08. Bom dia.
1: Bom dia, dia bom 21 dia. De maio. Se fazes anos, muitos parabéns.
0: Porque?
1: Porque quem também faz anos? A FIFA.
0: Oh, minha querida FIFA, parabéns, faz tão bem.
2: Quem é a FIFA, Filipe?
1: A FIFA.
2: A FIFA do futebol?
1: A Sim. FIFA do futebol.
2: Ah, parabéns.
1: Basicamente, a organização que manda nisto tudo.
0: Mas eu queria só aqui dizer uma coisa. O que é que eu tenho a ver com o aniversário da FIFA?
2: Pois,
0: porque
2: é que
0: a FIFA faz anos e eu tenho que me pôr aqui
2: Exato.
0: Em trabalhos.
2: É que nós fazemos anos a FIFA.
0: Quando eu faço anos a FIFA não está a responder a quiz sobre mim.
1: Essa é uma grande questão.
0: Não é?
2: Isto tudo é quem?
1: Curioso. Eu acho que a idade é um posto. A FIFA faz 122.
2: Aí, bem,
1: velho! Quando tu fizeres 122 anos, eu acho que a FIFA vai fazer... perguntas sobre ti. Ela nasceu a 21 de maio de 1904 e por isso a primeira pergunta
0: 1904?
1: É,
2: que 1904?
1: Que clube português também
0: é
1: foi fundado? Muito bem.
0: É que eu disse
1: primeira
0: que
1: já
0: 1904.
1: Está, certo. Exatamente.
2: O Sporting é 1906.
0: 1906.
1: E o Porto?
0: Não sei.
2: Oh, Mateus.
1: 1983. 1893. Ah,

0: Eu, ainda então mais, mais velho.
1: É o mais velho. Ora bem, segunda pergunta. O que acontece se um jogador receber dois cartões amarelos no mesmo jogo? Hipótese A, fica suspenso no próprio jogo. Hipótese B, é substituído automaticamente. Hipótese C, é expulso.
2: É expulso, fica vermelho.
1: Muito bem.
0: Dois amarelos é um vermelho.
2: Toma! Mas estás
1: próxima pergunta. Completa
2: menos é mais.
1: A frase dita por Jorge Jesus a uma jornalista da CMTV. Estás bonita hoje. Quer dizer, estás sempre bonita, mas hoje estás com... Hipótese A, um look diferente.
0: Não.
1: Hipótese B, um batom diferente.
0: Não.
1: Hipótese C, um glamour diferente.
0: É o último. Ele vai dizer glamour.
2: É o glamour.
1: Fácil. Exatamente. Próxima pergunta. Quantas vezes Portugal venceu um grande torneio de seleções?
0: Que não Portugal? É um grande torneio de... Uma.
2: Ganhou uma, foi o do europeu.
1: Já Sim. sabia. Errado.
2: Ah,
1: dois.
2: Ganhou mais.
1: Ganhou a Liga das Nações em 2019. Agora uma muito técnica de futebol.
0: Ah, são as minhas favoritas.
1: Quanto tempo durou a relação entre Cristiano Ronaldo e Mércio Romero?
0: Foi pouco.
2: Foi pouquinho.
1: A, um ano e dois meses. Hipótese B, seis meses. Hipótese C, três meses.
0: Foi seis.
2: Seis.
0: Não?
1: Foi, está certo.
0: Foi seis, foi
2: Porque
0: seis.
2: Para mim, eu até ia dizer, para mim foi o tempo do videoclipe da princesa.
0: E aquilo só bateu seis meses. Desculpa lá, o boss.
2: Não, porque ela entrou nesse e eu lembro-me que ela nessa altura andava ali de filmes com Ronaldo.
0: Mas depois foram mais três mesinhos, porque um ano já era muito, três era pouco.
2: Mas foi o suficiente para ela, a partir daí, fazer um bocadinho disso, não é?
0: Então não é.
2: Namorar com o Ronaldo.
1: Ela alavanca sempre uma carreira.
0: E agora está num programa de televisão.
2: É
0: olha onde é que ela
2: está. Eu tenho que arranjar um jogador de futebol para namorar, porque eu acho que isso me vai dar a oportunidade.
1: E dura-te logo vários...
0: Arranjo já aqui uma lista dos que eu gosto.
2: Ok.
1: Então é a seguir.
2: Pronto.
0: É boa.
2: Seguir, é que eu acho que tenho que ceder. Eu vejo aquilo que acontece à minha volta e pessoas que namoram com jogadores.
0: Claro.
2: Tem mais oportunidades.
0: O Ronaldinho está solteiro, que eu vi no documentário.
2: Mas o Ronaldinho
0: está cheio de nome.
2: Não,
0: é
2: o gaúcho.
0: Que eu já aprendi que o fenómeno não é o que tem.
2: Ele tem
0: o cabelo
2: é comprido como o meu e depois íamos.
0: Mas ele usa cangolo, usa de boina cangolo.
1: O Ronaldinho.
0: Sim!
1: Boa.
2: Mas qual? O fenómeno ou
0: não.
2: O gaúcho?
0: Não! Para mim é fenómeno.

0: Bibi Rexha com esta New Religion, ela que vai estar no Rock in Rio Lisboa, que não
1: Rock
0: é uma.
1: Rio.
0: Como é que é? Não é uma Liga das Nações?
2: Ainda bem, senão era esquecido.
0: Mas temos aqui uma pergunta para ti, Mateus.
3: Bom dia, Megas. Está tudo bem com vocês?
0: Tudo, Helder.
3: Então, dois grandes eventos de seleções. Quem é que ganhou a Taça das Nações o ano passado? Vocês conseguem me dizer?
0: Mateus.
4: Quem é que foi?
0: Quem é que pode ter sido?
4: Querem que eu vos diga uma coisa? Eu estou mais à frente.
0: Mateus.
4: Eu fiz isto de propósito para recebermos áudios de ouvintes.
2: Mas temos de dizer que fizeste em off.
4: Uma coisa, como é que eu me lembraria de uma Liga das Nações 2019 e não me lembrava de uma do ano passado? É uma vergonha.
0: É uma vergonha.
2: Mas vergonha é como tu nos tratas aqui em off, que a Pilar passou o áudio e dissemos ao Mateus.
0: Vê lá se não há outra ele.
2: Ainda se riu.
0: Se outra eu sabia.
2: Ainda se riu com aquele ar de pá, burras. Sério, não percebi nada. E eu, coitada, aqui nem sempre percebi nada. Disse cá foi o Benfica.
4: Sabe,
2: é? E depois calaste,
4: como é que eu me esqueço? E uma final ganha a Espanha.
0: Pois, ainda por cima.
4: O ano passado.
0: Ainda
2: tu estás a desvalorizar os mais novos.
4: A minha memória vai mais para trás. O que acontece agora, eu não me lembro.
0: Tá bem.
2: Tu és dos ficheiros.
4: Do Epstein. É verdade.
0: Pronto, está bem. Está tudo bem.
4: Acontece, esqueci-me. Ganhámos, sim, senhora.
2: Mas ainda há mais perguntas ou não? Não há, pois não.
0: Acho que é.
2: Ganhamos, nós.
0: Até aqui acertámos todas.
4: Posso-vos fazer.
0: Pois foi.
4: Mais duas.
0: Menos essa
4: tu prometeste jogadores à Pilar, não vamos dar namorados, mas tenho uma pergunta de jogadores para vocês.
0: Ui, as minhas favoritas.
4: Quem tem mais seguidores no Instagram?
2: Isso é bem fútil.
4: Sim.
2: É mesmo?
4: Ruben Dias, Rafael Leão ou João Félix?
2: Espera aí, vamos com calminha.
0: Sim.
4: Analisem os clubes, analisem as carreiras.
0: Os clubes primeiros, já me esqueci.
4: Ruben Dias.
0: Ruben Dias.
2: Mas eu fiquei que ele disse, analisem os clubes. Tu achas que eu sei onde é que está
0: cada
2: um?
0: Mas o Ruben Dias não, esquece.
2: Não, também não.
4: Está fora. Rafael Leão ou João Félix?
2: É o Félix. Ou o Leão. É o Leão, pá, aquele não está lá nas Itálias.
4: Está, sim, senhora.
2: É o Rafael Leão.
0: Eu também acho que é o Leão.
2: Já foi o Félix durante muito tempo, agora é o Lions.
4: É o João Félix.
2: Ui, toma. Pronto.
4: E a margem ainda é grande.
0: Mas porquê? Porque eu sigo o Félix e não sigo o Leão. Se eu seguir agora este modo.
2: Ah, então é isso. Eu não sigo. Até vou ter que também
4: seguir. E a margem é grande. Não é maior que o Alentejo.
0: Mas é.
4: Mas ainda é por aí. O João Félix, até ontem, estava com 12,8 milhões.
0: Ah, não foste confirmar hoje?
4: Ui.
0: Pode ter mudado.
4: O Rafael Leão.
0: Estás a ser apanhado.
4: Está com 7,1 milhões.
2: Sim, mas isso é tudo bots.
4: Vai lá ver.
0: Se desenha.
2: Eles não são assim tão conhecidos, LOL. Eles nem fazem assim um desporto tão conhecido para isso.
4: Não, futebol não. O desporto reino é a minha Ronaldinha Gaúcha.
0: Sim, então não é?
2: O fenómeno. Ténis de mesa.
4: Olha, entretanto, o que é que eu vos quero dizer?
2: Diz
4: nós,
2: lá.
4: Não sei.
2: Não vi mais uma.
4: Nós temos que refletir sobre isto e gostava de refletir com os nossos ouvintes. 968-689-229.
2: Mas refletir com seu.
4: Este é o último mundial de Ronaldo, Messi e Neymar.
2: Pá, tenho que falar estas três tristezas para aqui.
0: Isto deixa-me bada triste. Já mandaste um TikTok.
4: Qual dos três tu preferes?
0: Já fiquei bem da triste.
2: Ah, eu também vi um TikTok deles entrar todos em campo. Não é isso. É que eu vi um bem triste.
4: É um edit, agora é só edit.
2: Ah, eu vi um edit deles todos. Pois é que eu já sabia que o Neymar era o último e depois fiquei emocionado, aquele coitado não devia estar a contar.
4: Vamos falar de alegrias, que cada um já nos deu. Fala connosco. Vamos preparar-nos mentalmente para este verão.
0: Bem,
4: vai ser duro
0: preparar,
4: nesse sentido.
0: Mesmo, em vários sentidos.
4: E por isso, não sei.
2: Ah, preparem-se para o que aí vem. E filmem bem isto.
4: Filmem
2: bem.
4: Porque
2: e
4: às vezes
2: bem
4: há
2: isto.
4: Golos que não são gravados.
2: Ah, e dão saudades. Portanto, vamos lá ver. Agora, queres que eu diga agora isso do Ronaldo? Ou assim,
0: não, a seguir. Não,
2: a seguir. Que é para eu pensar
0: que ele quer refletir connosco e com os ouvintes. Foi isto que eu percebi. 968-689-229.
2: Pois.
4: Ou acham que não? Eu também posso sair.
2: Não, Mateus, vamos fazer agora um teasinho.
0: Jamais, Mateus.
2: Fazemos agora o teasinho e o payoff a seguir.
0: E o payoffzinho. Chega já a seguir. As cartões Cristina Aguilera, já a seguir.
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0: Irina Barros com esta Tu e a Lua, agora que são 8h33, bom dia com Cenoso.
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0: E vamos, sem mais demoras, ouvir aqui o nosso Pedro.
2: Bom dia a todos.
3: Bom dia.
2: Sobre o tema Messi, Neymar, Ronaldo, para mim indiscutível, não hot take, se calhar morno take, melhores jogadores deste século. Pelo menos que eu vi jogar, e o Ronaldinho tem um lugar especial no meu coração.
3: Esquece.
2: Espero que o Mundial para os três seja ótimo, claro, e preferencialmente para Cristiano Ronaldo, que idealmente vai com 997 golos para a final. Faz o hat-trick, tira a camisola, chora, e eu choro também. Choramos todos.
4: Eu também.
2: E ficamos muito felizes porque o futebol é a nossa vida e é por aí.
0: Aqui também, calma.
2: Um abraço, pessoal.
3: Mas olha lá, ele tira a camisola no último jogo, que isso aí leva amarela, não leva? Tira a camisola.
4: Mas já for a final, está-se bem.
3: A final também eu tiro. Olha, eu na rua fico toda.
0: Isso ninguém fala, tu tiras sempre, ninguém fala disso.
3: Pilar, obrigada. Acho alguém, uma vez estava com a Pilar na Expo a ver um jogo.
0: Pois foi.
3: Portugal marcou, fiquei toda nua.
0: E ninguém comentou. Ninguém ligou.
4: Era só tu e a Lua. Tu e a Lua, tu toda nua.
0: Estavas tu toda nua.
3: Toda nua. E eu, Pilar, olha, e tu, amiga, não sei o quê.
4: E de resto, mais nada.
0: Mais nada.
4: O Ronaldo tirar a camisola é tudo. Tweets, posts, fotos.
3: Até parece que ele tem lá uma grande coisa.
0: Sério?
3: A comparação é a sério.
4: Olha, grande áudio.
0: Um áudio completo.
4: Um grande abraço.
0: Não foi um hot take, mas um morno take.
4: Um morno take, mas eu acho que não é. Eu acho que nem sequer é hot take. Epá,
0: é,
4: são muito bons os três.
0: Um áudio perfeito. Pedro,
4: exatamente.
0: Desculpa dizer,
4: epá,
0: assim.
4: Eu desejo mesmo. Eu, apesar de querer que Ronaldo ganhe, também quero que Neymar. Claro que depois a tristeza é maior. Quanto maior sobes, depois maior é a queda.
0: Olha,
4: mas eu desejo
0: é que
4: Neymar chegue longe.
3: É que as duas festinhas, por isso é que tu queres isso, que depois vais curtir com ele. Estás a perceber?
4: Com Neymar?
0: Tu é não te vais aí juntar ao traidor das Brunas.
3: Não. Ai de ti!
0: Já
4: eu não
0: ai
4: meto
0: de
4: ti! Não, esses forrós não é para mim. Eu já disse.
0: Tu és só bola.
4: Neymar, eu
3: és
4: só bola.
3: Com a Bruna à frente, cai
4: mas
3: tu queixo.
4: Mas eu fiquei com muita pena do Neymar em 2014.
0: Porquê? O que aconteceu?
4: O Neymar foi no, o Mundial foi no Brasil, leva o chefe da Alemanha de repente. Ah. Aquilo foi muito triste.
0: Mas foi.
4: Eu gostava que ele fosse um bocadinho mais feliz.
0: E ele vai ser.
4: Eu tenho o Messi, honestamente, eu, apesar de gostar muito, opa, já ganhou o último Mundial, está bom.
0: E que chega.
4: Sobre o Ronaldo.
3: Sim,
4: tenho
3: o Messi
4: aqui
3: também, epá, tem muita coisa aí.
0: Não, e o Prof. Jam já lhe dedicou aqui.
3: É isso, está sempre a falar do
4: o Messi.
3: O Messi
4: number 6.
0: Yeah.
4: Não
0: é?
4: Percebo é porque o Messi
0: no meu 6. Ah, eu canto Messi no meu 6.
4: Se calhar é assim, eu também não sei.
0: Olha, também não.
4: Mas agora
0: o que sabemos é que está lá Messi.
3: Deve ser o 6-pack. Agora não percebo bem, porque ele também diz. Ele também, it's a banga. E parece-me Isabela.
0: É Isabela para mim.
3: Pode ser Messi
0: Isabela.
3: De,
4: é
3: de Messi. E não de Messi lá.
4: Olha,
3: do outro.
4: Olha, tenho só é um grande. Um facto aqui que descobri no TikTok e que acho que ainda vai arrebentar um bocadinho mais porque eu gostei.
0: Só essa frase?
4: Sobre Ronaldo e que liga com caderneta de cromos e que ligam a um possível bom presságio. Ronaldo, o cromo da caderneta do Mundial de 2006. Na Alemanha, ele não está a sorrir.
0: Oh, meu pequeno.
4: E chegámos às semifinais. No Mundial 2010, ele está com um mini sorriso. Depois, no Mundial 2014, ele está a sorrir.
0: E no
4: Mundial 2018, ele está a sorrir e não chegámos às semifinais. Nunca chegámos. No Mundial 2022 do Qatar, o cromo do Ronaldo está
0: a sorrir. Já percebi.
4: E o cromo deste ano
0: não
4: da caderneta.
0: Não está para brincadeiras.
4: Ele não está a sorrir. Ou seja,
0: ele não está para brincar.
4: Vamos chegar às meias finais, pelo menos.
0: Então, ele Ronaldo era só isto. Ele também é parvo. Então era só ele não
4: sorrir.
0: Era
4: só ele não sorrir
3: era
4: para
3: só
4: as cadernetas.
3: Ele está o tempo todo. O que é
4: ele
3: que estava?
4: Ele está mesmo com a cara de quem vai
0: ele
4: arrebentar
0: mesmo
4: tudo. Vai
0: eu conheço essa cara e adoro.
3: Ai, vai
4: partir
3: porquê?
4: A louça
3: é
4: toda.
3: É o último. Eu tinha. Se fosse jogador, eu tinha medo se aparecesse à frente do Ronaldo.
0: Eu também, mas em qualquer jogo.
3: Boa sorte, que ele deve estar.
0: Olha, vamos ver aqui o Nogueira.
3: Já o Messi.
5: Olá, Mega, bom dia.
4: Olá, Nogueira.
5: Opa, eu acho que depois daquele vacilo do Mateus à Taça das Nações, ou Liga das Nações de 2025,
4: nunca vacilaste,
5: nosso país, rival da Espanha, acho que já não se podia enquadrar no Cenoso, não é? Por mim, era despedido.
0: Opa,
5: e arranjava-se outra pessoa para o lugar, porque depois da sua cromodependência dos cromos do Mundial, acho que deixa muito a desejar essa afirmação, vamos ter.
0: Nogueira,
5: um abraço.
0: Este áudio é incrível, até porque tu acertaste, está a chegar,
3: está a chegar
0: uma nova pessoa a este painel para substituir
6: o Mateus. Mateus.
3: Até porque o Mateus vai parir, como todos sabemos.
7: E por olha, vai estar de licença de, olha, de parte.
3: Eu digo-te uma coisa.
6: Não, olha,
3: e sangue
6: Nogueira,
3: fresco. Eu este Nogueira é sangue contigo, fresco.
6: Mas, Nogueira,
3: coisa boa que
6: aí,
3: vem.
6: Mas ele tem que dizer assim: quer outro áudio teu.
7: Já está a gravar.
6: Onde é que trabalhas? Eu tenho que ir trabalhar contigo.
3: Eu trabalho na
7: eu também. Ficar... Eu vou para onde vai o Mateus.
3: Ai, eu vou para onde eles forem.
6: Estão a ver o Nogueira para aqui.
3: Arranjem lugar que eu vou.
7: Mas é, só vou depois lá para baixo.
6: Então fica, então...
7: Nós temos de dar espaço a nove.
6: A seguir
7: a
6: vamos ouvir o Nogueira, é isso? Vem chegar, vai chegar um áudio.
7: Vai, ele está então a gravar, tudo já com vamos calma. Ouvir vamos ouvir agora o Alex Warren. Um grande beijinho ao Alex Warren.
3: Beijinho, yeah, amor.
7: 8:38.

0: Yes, com esta Swim, agora que são 8h43 e nós temos estado aqui a falar sobre os últimos jogos de jogadores que nós admiramos, não é? Que nós amamos.
1: Exatamente, será o último Mundial deles, não é? Uhum. Neymar,
2: Messi e
1: Ronaldo.
2: Deixei de ver o meu Ronaldo.
0: Oh. Entretanto, o Miguel Nogueira parou de gravar.
2: Opa, o Miguel Nogueira também não pode ser. Estamos-te a dar aqui um lugar.
1: Não, então, mas isto é o que acontece. Quando chega a hora de sentar aqui na cadeirinha.
2: Ou
1: vou dizer uma coisa.
2: Acobardo.
1: Para tu errares numa Liga das Nações, tens cá tá para fazer.
2: Ah, e é muitas vezes, não é só Miguel Dias. E não é só uma vez, é o constante.
1: Pois é, é fácil.
0: Olha, já está a gravar.
2: Anda lá, Nogueira.
1: Mas é quando um gajo acerta. Mas ó, Pilar e Joana, agora também vou dizer que eu sou pouco disto, mas eu vou falar.
0: Estás a arregaçar as mangas.
2: Estás todo vermelho.
1: Vou ser Cristiano Ronaldo aqui um bocadinho. Eu estou aqui às vezes farto de acertar e dizer coisas. E aí os áudios.
0: Não,
1: o Mateus acertou. O Mateus.
0: Não... Também, ó, Mateus.
1: Quer ver se amanhã. Eu trago aqui. Amanhã vou dizer só factos.
0: Ó, Mateus.
1: O arroz doce leva açúcar.
0: E ninguém te vai aplaudir.
1: Se há áudios,
0: tens toda a razão.
2: Mas isto tens de ver aqui pelas tuas meninas, não é?
1: Que têm muito
2: que
1: mais bagagem
2: disto. Imagina. Não, estamos sempre certas. Imagina, os áudios serem sempre tão certas, tão certas. Cansa! Não é? Então tens que perceber que connosco também
0: não,
2: é
0: mas assim. Mas eu queria aqui deixar uma mensagem que é: imagina, não sei o que é que tu fazes, qual é que é o teu trabalho, mas imagina que toda a gente tem acesso àquilo que tu estás a fazer no teu trabalho. É aquilo que nos acontece a nós.
2: É verdade.
0: Que
1: e ainda bem.
0: Nós falamos e estamos a ser ouvidos. Não
2: sim,
0: é?
2: Mas é tramado.
0: Mas há pequenos erros aos quais tu podes assistir. Eu
2: claro.
0: Não posso assistir aos teus.
2: Pois. E nunca te esqueças.
0: Tu...
2: Telhados de vidro, meus amores. Todos temos.
0: Olha, vamos ouvir o áudio do Nogueira.
2: Uhum.

0: mas só respondemos a seguir. Tá bem.
1: É sim, Mateus, eu vou-te ser muito sincero. Eu preferia nem estar aí para ter um erro como tu tiveste. Porque assim, foi há um ano, não foi há 6, nem há 7, nem há 8, nem
2: mas
1: há 10.
2: Foi há
1: um ano. Opa, e acho que foi um erro crucial, Mateus. Acabaste de ditar a tua sentença. Verdade. Mateus, mandem para aqui a morada.
0: Eu
1: vou já aí.
0: Epá,
1: é batalha, não, que é queres, Mateus. Vamos fazer uma batalha. Epá, uma batalha amigável para ver quem é que tem mais conhecimento a nível futebolístico.
0: Gostei.
1: E aí, atenção, eu não faço a coleção dos cromos do Mundial. Atenção, Mateus, está o desafio lançado neste momento. Pilar, Joana, contactem-me ou a vossa
0: produção,
1: se vocês quiserem, eu vou a Lisboa, onde vocês estejam, e vou já fazer aí a batalha com o Mateus. Mateus, estás desafiado.
0: Ui, tu estás. Olha, isto vai ter que acontecer.
2: Olha, mas dizem-me assim, professa ouvintes como o Nogueira, que visto que sabe tudo e acompanha. Eu prefiro como o Nogueira.
0: Não, é o Nogueira.
2: É o Nogueira,
0: bora!

0: A quantidade de mensagens a agradecer esta belíssima música, James Morrison. Agora que são 8h49, You Give Me Something. E o Nogueira vai dar algo ao Mateus. Vão entrar aqui numa battle sobre futebol. É, e também temos muitas mensagens a falar sobre isso.
1: Eu
0: dizer,
1: gostei imenso.
0: Com muitos memes, portanto, aqui não funciona tão bem. Mas é nós a ver o Nogueira contra o Mateus. E é assim um rapaz a abanar-se todo, a rir-se
2: é,
0: e não sei
2: o quê. É 23 de maio, em vez do Grilla e o Marble, sou eu e o Nogueira num ringue a falar de futebol.
1: Mas eu perdia. Eu perdia.
2: Só chegaste agora, isto aconteceu porque eu de manhã fiz um quiz à Pilar e à Joana sobre futebol.
1: E
2: eu próprio errei. Lembro-me de uma Liga das Nações 2019 e esqueci-me que Portugal ganhou o ano passado.
0: E agora, olha, Mateus, é assumir o erro. Temos aqui a Rita a dizer: eu estava, uma asneira, se assistissem aos meus erros no trabalho.
1: Olha, e está tudo bem.
2: Olha, mas foi um grande momento.
0: É preciso ter humildade.
2: Então não
0: é?
2: Diverti-me muito com o Nogueira. Um grande abraço para o Nogueira.
0: Nogueira, um grande abraço.
1: Gostei mesmo.
0: A chegar à Mega, já a seguir tens Jessie J com Price Tag. The
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0: Passa um minuto das 9 da manhã. Bom dia e boa quinta-feira com o Senoso. Parabéns pela escolha tão certa. Agora ouves as Trend News com a Teresa Almeida.
1: Os dois portugueses que integram a flotilha de Gaza vão ser deportados ainda hoje. Fonte do Ministério dos Negócios Estrangeiros garante à Mega que saem também hoje via Turquia, tal como os espanhóis. As famílias já foram informadas. Já os 44 ativistas espanhóis deverão sair num voo por volta de 1 da tarde, hora portuguesa, em direção à Turquia, com destino à Espanha. A indicação é dada pelo Ministro Espanhol das Relações Exteriores. Um caso que levou já Luís Montenegro a admitir a suspensão parcial do acordo de Portugal com Israel. O Primeiro-Ministro defende uma ação conjunta europeia. Também o Ministro dos Negócios Estrangeiros polaco anunciou que convocou o encarregado de negócios israelita para pedir esclarecimentos sobre este caso. Só mais 900 euros de aumento, deverá subir para 2.660 euros o valor médio das novas bolsas no ensino superior. É um reforço global de quase 80 milhões de euros. De acordo com o Jornal Público, as mudanças na ação social deverão ser aprovadas esta quinta-feira em Conselho de Ministros. Há menos praias sem poluição em Portugal, mas não há motivo para preocupação. A Zero diz que a diminuição é ligeira. São 73 no total, menos 8 do que no ano passado. A Ilha de Porto Santo e o Conselho de Grândola são as zonas com maior número de praias sem poluição. São praias que podem ser usadas já nos próximos dias, porque vem aí sol, calor e também poeiras no ar. As temperaturas voltam a subir esta quinta-feira, vão estar acima dos 30 graus e deixam vários concelhos do continente também em perigo de incêndio.
0: Exatamente, é preciso ter cuidado, atenção.
2: Exatamente.
0: Mas ao mesmo tempo temos aí muitas prainhas.
2: Oh, yeah. Acidente na Grilo, no túnel do Grilo, no sentido Algés-Chacavém, com corte via direita e fila desde o nó da A8. No eixo norte-sul, há uma avaria no acesso da Padre Cruz em direção a sul, com fila na Ameixoeira, e na Ponte Vasco da Gama, acidente a meio do tabuleiro e fila desde a margem sul, no sentido sul-norte. Na Ponte 25 de Abril, acidente em sentido norte-sul, no início do tabuleiro, a provocar demora na Avenida da Ponte, e na A2 também se para desde a Baixa de Corroios. No Porto, acidente na ABCI depois do nó da A3, no sentido Freixo a Rábida, com fila quase em A20, e na Avenida AEP, uma avaria em Matosinhos, no sentido sul-norte, com demora nos dois sentidos. A linha verde 800 50 50 10. E o tempo é com ele, meu querido Mateus.
3: É verdade, e hoje podes contar com céu limpo e uma pequena subida da temperatura, portanto continua a subir. As máximas são de 29 graus para Braga, 25 para o Porto, 28 para Viseu e Faro, 24 para Aveiro, Coimbra a chegar aos 30 graus de máxima, Lisboa aos 32 e Évora aos 35.
2: Oh, Mateus, eu tinhas 22 segundos de rampa, podias ter continuado. Podes dar
0: máximas.
2: Ou dar-me um bocadinho dos teus segundos aqui para o trânsito também.
3: Posso dizer, sabes o quê?
2: Diz lá, meu pequeno. Ah,
0: uau! Olha, foi-se. Tu quando queres impressionar.
3: Tive um derrame com o calor.
0: Temos aqui mais um áudio do Nogueira. Oxi. E atenção, vamos ouvi-lo a seguir.

0: Somber com Homewrecker, agora que são 9h10. Bom dia e boa quinta-feira. Connosco Pilar Lourenço, Mateus Lourenço e Joana Sequeira.
1: Que grande vibe.
0: Uma grande vibe. E a partir desta hora já sabemos que tudo pode acontecer.
1: É verdade. E queremos já deixar-vos um beijinho. Foram muito especiais para nós durante a emissão de hoje, os nossos ouvintes.
0: E queremos deixar também aqui um beijinho a quem foi muito especial para nós e que vai acabar.
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0: Pois é, mas não é motivo para celebrar. Ou será que é?
1: É celebrar a carreira, celebrar agradecer a carreira. Aquilo que nos deram.
0: Exatamente, porque...
1: E dizer adeus.
0: Dizer bye Barbie, bye Ken, porque os Aqua, a banda desta música, vai acabar.
1: Olha, vai acabar bem, a carreira.
2: Coitados, pronto, eles decidiram. Mas há que saber acabar.
1: Exatamente.
2: E não, não é?
1: E eu também te vou dizer
2: não
1: uma coisa.
2: Tentar.
1: Também acho que está tudo certo.
0: Foi este êxito?
1: Acho que sim. Acho que depois deste até já podiam ter.
2: Aliás, eu agora até sou sincera. Eu achava que eles já tinham acabado há uns bons aninhos.
1: Muito tempo.
2: Mas eu não sou uma pessoa muito culta no mundo da música, não é? Eu não andei muito nesses meios.
1: Não, mas pronto, eu acho que toda a gente conhece esta música. Não, já esta, toda a gente
0: esta
1: ouviu,
0: ninguém,
1: já bailou.
2: Exatamente. Claro. Até o meu filho nem nasceu, já está aqui dentro da água, dentro do líquido amniótico.
1: Água. Quando te rebentarem as águas.
2: Está ele, ganda sua mãe.
0: Sim, a verdade é que pá, já todos ouvimos isto. E a verdade é que nós não conseguimos ouvir sem música, sem boa música. Ser humano que se presta.
1: Ah, eu também
0: isto.
1: Não.
0: E
1: não
0: por
1: consigo.
0: Isso nós queremos saber qual é aquele artista para ti que nunca vai poder deixar de fazer música, ou o grupo
2: para mim?
0: Que não pode acabar, que é tem que estar de muletas a cantar.
2: Sim,
0: o okay.
2: Para mim é
0: 968-689-229. Então já vais estar.
2: É,
0: então,
2: olha, para mim estava a se fazer humor, porque eles são tudo para mim.
1: Então,
2: não sei,
1: olha,
2: se vais ouvir o último.
0: Então,
2: álbum.
0: Olha, a água se faz tarde.
1: Mas é mesmo.
0: Olha, isto é uma piada água, uma piada.
1: Sim,
0: de...
1: sim, é... bebam água, como bebam dizia água. Também um colega nosso.
2: É verdade.
0: Portanto, olha, guys, rico fazeres, bebam água, guys.
2: Olha. Mas que é falta pessoa? Tá... Oh, ganda som!
1: Sim, é um dilema. Pai, pensarmos agora em
0: nisso.
1: Que artistas
0: ah,
1: é que não podem deixar
0: quantos.
1: De fazer música. Nelly, agora com este dilema, às 9h12.

0: É o Plutónio com Somos Iguais e nós falamos sobre artistas que não podem parar de fazer música e o Plutónio é unânime neste programa. Nós não permitimos o Plutónio algum dia parte de fazer música.
1: Dandarilho,
2: dele que se lançar alguma coisa.
0: Mas sabes
2: de
0: que
2: um álbum, se não passar aqui no Senuso para nos virar um beijinho, um beijinho às suas apoiantes, eu passo-me. E tu estás a rir de quê, Mateus?
0: Não, mas ele de...
2: Estás aí a chorar em off? Estavas a dizer, ai, o Plutónio, que ele vai lançar álbum.
0: E vai lançar
1: não,
0: álbum
1: que estava a dizer, a chorar. O Plutónio não me ama a mim como ama a vocês.
2: Era... Ah, mas isso, Mateus? Amor de mãe é assim.
0: Bem, olha, vamos aqui ouvir o áudio de
1: o Plutónio é a tua mãe.
0: Do ouvinte. Muito querida.
3: Olha, são dois. Porque eu ainda estou à espera de Mariah.
0: Ah, são dois.
3: Bom dia.
2: Bom dia, cara.
3: Dizer que se quiserem continuar com estas músicas...
0: Oh, Beatriz.
2: Quanto pagas, okay. Beatriz?
3: Eu estou no carro, portanto, podem continuar. Okay. Está bem? Obrigada. Porque eu ainda estou à espera de Mariah Carey. É mesmo verdade?
0: Oh, pai.
2: Então vamos cantar um bocadinho para ti.
0: Então, pera lá.
2: Essa, ainda por cima.
0: Pera lá uma
3: can't
0: coisa.
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1: Eu, a sério, para mim.
0: Crumble on
1: me. Na minha. Crumble maçã.
2: Cantera, é crumble de melão. Crumble melão.
0: Mas calma aí. Boa. Mas calma, Bia.
1: Crumble melão.
2: Olha lá, mas eu estou a sentir uma coisa que é assim. Eu acho que a Catraia faz anos. Oh,
0: pois faz.
2: Pois é, muitos parabéns.
0: A Beatriz faz. Ela já nos tinha mandado aqui uma mensagem a dizer que fazia
2: anos.
1: Ah, muitos parabéns.
2: Eu tenho
1: Beatriz.
2: Visão de Falcão que eu vejo de fundo. Que é tu. Fã de Mariah Carey. E que.
1: Ai carai. Ai carai, Mariah.
2: E que faz aninhos. Quantos anos é que ela faz? Deixa-me adivinhar aqui. Atrás. 26, eu acho, no sentido.
0: Desculpem lá.
2: Ó, Pilar, mas acho que isto é horas de andares a ver TikToks.
0: É para surpreender aqui.
2: Para ti, Beatriz.
1: Parabéns.
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1: 968-689-229. Estamos a falar de artistas que não podem acabar com a energia da Joana, da Pilar.
2: Mal tu sabes o que é que vem. Vou-te mandar aqui uma bomboca em off. Nem estás a ver, ó Mateus.
1: 968-689-229. Vamos a isto, ó. E temos áudio do Nogueira com o artista já a seguir.
0: Pois é verdade.
1: Nós agora vamos falar do Nogueira até ao fim do programa.
0: Até ao fim do programa, mas não é de hoje. Até ao fim deste programa.
1: Todos. Temos
0: nós
1: a palavra Nogueira.
0: Sim, que é o
1: de
0: hoje. É ok mesmo. Sabrina Carpenter, já já.
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0: Milky e David Guetta com esta Just The Way You Are. É mais música nova na Mega. São 9h33, bom dia e boa quinta-feira. E estivemos aqui em off a recordar grandes momentos, a ouvir grandes sons e grandes artistas.
1: Foi ouvido aqui
0: muita malha.
1: Muita malha.
2: Uma boa malha mesmo.
1: E eu digo-te mesmo, eu uma das minhas malhas, e posso-vos dizer, tendo em conta todos os êxitos, porque aqui estamos a falar disso, Calvin Harris, para mim...
0: ele põe aquele flow
1: de Rico Fazeres. É um desses. Então quer saber os êxitos dele?
2: E o Katy Perry. Também tivemos a ouvir Katy Perry, que é o Rock in Rio.
0: Exatamente. E também ouvimos Avicii.
1: Avicii, que
0: já era o Timberg.
1: Já não está cá, mas estão cá as músicas.
0: E ainda bem que estão. Olha, temos aqui o Nogueira.
3: E o artista, para mim, português, que nunca vai poder deixar de fazer música, é o Dillaz. Dillaz, esqueçam, não pode deixar de fazer música.
2: Mo boy!
1: Oh, Nogueira, que não te falte nada, cá está ele.
0: Boy,
1: Está cá o André.
2: Nunca te vai faltar nada.
1: O André? Artista do Eira. Pois é. Tu, Luís Altino, está bem, bem.
0: É
1: o Ricardo, o André.
0: Olha, mas ele tem mais um pedido.
1: Mais um?
3: Pode deixar de fazer música. E estrangeiro. Acho que, para mim, Daddy Yankee.
0: Daddy Yankee.
3: Simplesmente inacreditável. E também o Benito, nosso amigo Bad Bunny. Me faz umas músicas muito boas. Mas o Daddy Yankee, para mim, rei mesmo, rei.
1: Ah, é rei?
2: É!
1: O Nogueira. Não esperavam Daddy Yankee.
0: Eu também não. Depois de Dillaz, então.
2: Mas é aqui que estão os fãs. E aí que pergunto também, onde é que andam os fãs de David Guetta? Também não podem deixar o David Guetta ir desta para melhor. Tem que puxar por ele.
0: Tu também.
2: Ele está sempre na nossa playlist.
0: Puxavas Guetta, antes e agora já não puxas.
2: Porque eu já não tenho. Ah, já não tenho estalega.
1: Sabes quem é que puxa por ele? Que eu adorei ver. A filha. No Coachella, lá no meio das pessoas.
2: Oh, Matheus, amoroso.
0: Eu chorei a ver esse
2: momento.
0: Vídeo.
2: Amoroso.
0: É lindo.
2: Amoroso.
0: É muito querido.
1: Vais ser tu quando fizeres DJ sets e o teu filho aparecer.
0: Chorei porque não estava à espera. Eu estava a ver, ele vê a filha, ele fica tão contente.
2: O Matheus agora disse tudo. Okay. Eu acho que nós, nosso futuro, que ando aqui a pensar no nosso futuro, as duas formarmos uma dupla de DJ.
0: Ok.
2: E depois está
0: por acaso,
2: o possível
0: ainda ninguém
2: lá a ver.
0: Fez. Eu acho que é uma ideia.
1: É fresco.
2: Fizeram, mas não têm a nossa personalidade e a nossa habilidade para a música.
0: Claro que não, nem nós as delas.
2: Claro que não. Vamos nós ser as DJs milfs. E
1: pronto.
2: Os putos todos ali, toma,
0: okay.
2: Cima lá no meio, minha tia, minha mãe.
1: Muito bem.
0: As DJs,
2: e é sempre a cena, nunca a respeitamos. Eu vou sempre dizer isto até ao fim.
0: Oh, Joana, eu acho que quanto mais dizes vai ser pior.
2: E vai ser.
0: Mas a Siena tem muito talento.
2: Mas podemos recebê-la também, grande talentosa.
1: Mas não tanto como as DJs milfs.
0: Não, isso não, nada se compara.
2: Estás louco?
0: 9h36, bom dia. Milky.

0: Estamos calema com esta chuva de amores, eles que estão confirmados no Rock in Rio Lisboa no dia 20 de junho. Anda daí, anda
1: vamos
0: amigo,
1: lá.
0: Vamos estar na chuva do amor.
2: E muitos vão com bilhetes oferecidos já.
0: Ah sim.
2: Por nós.
0: Exatamente.
2: Porque a Mega, quem ouve a Mega, está sempre mais
0: quem
2: perto.
0: Quem sabe o que lhe espera.
1: Está sempre atualizado. Toda a gente ouve a Mega, toda a gente quer a Mega.
2: É verdade.
1: É verdade.
2: E o Pedro Ramos diz-nos, bom dia.
0: Bom dia, Pedro Ramos.
2: Eu acho que nunca mais ouvi a música se o Sam daqui se reformasse agora.
1: Ah, pois é, darling.
0: Mas também já deixou aí muita arte.
1: Então não deixa de ser ouvida.
2: Agora há aqui um interregno, não é? Mesmo até agora a nova música da seleção.
0: Tugonada.
2: É o beat dele, okay. Não a voz. Cada vez mais queremos o Sam, mas uhum. Eu sei que ele vai aparecer aí.
0: Não, vai, claro que sim.
2: E quando,
0: só que sem aviso.
2: E quando menos esperar.
0: Claro,
2: exatamente.
0: Obviamente.
2: É como as DJ Mills.
0: Obviamente. Por acaso acho que nem falámos aqui.
1: Respect, yeah?
0: Acho que nem falámos aqui da nova confirmação para o Rock in Rio. Por acaso acho que não comentámos aqui on air.
2: Confirma-me.
0: Valete, no dia 28 de junho.
1: Ah!
2: Não falámos, senhora.
1: Pois é.
0: Não falámos, pois não.
1: Não falámos, não.
0: Pois.
1: Porque eu vi isso este fim de semana.
0: E depois
1: e agora estava a lembrar da cara dele assim, não, já vi isso, já foi isso.
0: Não, não.
1: Mas não comentei isso, foi em família.
0: Certo.
1: Que a família
0: olha,
1: não sabia.
0: É o que fazemos.
1: Estava, este senhor vai assim ao Valete.
2: Estou aqui senhor. A ver e nem de propósito, Rock in Rio, temos a Guida que diz a minha artista preferida de sempre é a Katy Perry e finalmente vou vê-la ao vivo este ano no Rock in
1: olha,
2: Rio.
1: Olha, tão querida.
0: Olha, ainda agora
1: estivemos
0: aqui a recordar
1: foi.
0: Uma música da Katy Perry com Timbaland.
2: Porque vocês
1: ai,
2: estão
1: bom.
2: Ligadas
0: eu
2: aos
0: adoro,
2: ouvintes.
0: Pá, eu adoro os meus ouvintes, eu adoro os artistas.
2: Eu adoro.
1: Eu adoro.
0: Vais aí passar mais alguma música ou não? É que estás com o dedinho que eu não consigo ler. Parece que sim e parece que não.
2: Eu
1: agora
2: posso
1: vês o que
2: passar,
1: é que eu sinto quando estás tu aí.
2: Uma música que eu quero perceber se você, que eu sei que é clássica, Pilar, se vocês sabem.
1: Esta
2: não...
1: vai-nos tocar no.
0: Vai? Oh, linda, esta música é o Trapézio Serrero.
1: Que és
0: saudade.
2: E de quem é?
1: É o Estoranja.
2: A carta. Há fenómenos.
1: Opa, deixa-me ouvir.
0: Respeita a carta.
2: Respeita a história da carta.
1: Estou-me a lembrar no quarto, eu a chorar por amor aos 5 anos de idade, Mateus.
0: Mas sinto que sabes que
2: sabes que eu não sou deste tempo.
0: Olha o Trapézio Serrero.
1: Acho que é.
2: Não sou.
0: Olha agora.
2: Sou.
0: Olha, e hoje de manhã foi igual. Hoje acordei.
1: Hoje acordei, pensei. Oh meu Deus!
0: Eu penso isto de manhã.
1: E a minha bola de cristal é folha de papel.
0: Todos juntos!

0: Eu sabia que vos ia proporcionar aqui
1: este... Foi um bom momento, Matheus. Obrigada por seres quem és.
0: Isto porquê? Porque ao longo desta hora falámos disto. Eu sinto que há artistas que, nem que seja para uma música, ou três, ou quatro, ou cinco, têm que continuar a ir ao palco.
1: Exatamente. E eu agora, em troca, depois deste momento que tu me proporcionaste, Matheus, dou-te esta. Tempered Shrimp.
2: Aí, é lindo. Amo.
0: Sweet. É esta hora uma destas.
1: Position. Ganda som.

0: Ganda som de Temper Trap com esta boa disposição.
1: Pilar.
0: São 9h50, bom dia.
1: Estou aqui, esta tocou-me mesmo. Estou nostálgica. Esta aqui tocou-me mesmo. A sério.
2: Tocou-vos a todos e muito alto.
0: Pois foi.
1: Aqui dá mais
0: tu antes de entrares neste estúdio já sabias o que é que estávamos a ver.
2: Claramente.
3: Pois. Muito intenso.
2: Claramente.
1: Já viste, é incrível. Locutores de rádio que ouvem mesmo a música que está a dar e que aproveitam mesmo ao milímetro cada centímetro ali que está a dar.
0: Centímetro.
3: Sim. Centímetro.
1: Porque
3: da
1: a música não
3: a
1: se
3: música
1: ouve só.
3: Só centímetro.
1: A música ouve-se e sente-se, meus queridos.
3: Aos centímetros.
1: Aos centímetros.
0: Bem, Diogo, bom dia.
1: Bom dia, Diogo.
0: Mas agora a falar sério, gostaste de ser assim recebido ou incomodou-te?
2: Tão rapidamente. Não ouvi o perguntaste. Lamento.
1: Isto está aqui uma balbúrdia.
0: Estou-me a passar.
1: O que é que está a acontecer?
3: Balbúrdia na quinta, balbúrdia no estúdio.
0: Na quinta do Bom Pastor.
3: Ó, Diogo, vou só dizer uma coisinha que é: pois podia ter resvalado e a minha cabeça quase que resvalou. Porque isto que a Joana disse dava para ter ido. Mas eu não fui.
2: Pois dava.
3: E às vezes eu mereço
0: mas
3: isto
0: acabas...
3: a mim mesmo.
0: Sim.
3: Pronto, já me
0: calou aqui no meu canto. E tu hoje já passaste por muito aqui, puseram-te à prova ao Nogueira. Amanhã cá estamos novamente para fazer frente ao Nogueira. Agora, Diogo Pires.
2: Agora estou muito cansado depois deste momento.
3: Não,
0: mas
3: não
0: eu acho que muito.
3: Para com isso.
0: Tu gostaste de ser assim recebido, de vir já no corredor a ouvir a música ou isso incomodou-te?
2: Eu adorei, mas eu sinto sempre que esta música é uma música de farewell, de despedida.
1: É mesmo isso, Diogo! É que é mesmo!
2: Então adeus! Tchau!
3: Adeus!
1: É que tu tiraste umas palavras da boca.
3: Até amanhã!
2: Deixa-me só contextualizar. Ela está quase a chorar.
0: Não, porque a Joana aqui é a falar de ter a conversa,
2: aqui?
0: Uma conversa mais.
1: Estava a dizer,
0: emotiva.
1: Um dia como fosse, embora esta ia ser a última música que ia tocar. E tu agora, tu fica lá no meu canto e tu dizes isso.
0: Então acho que é mesmo despedida.
2: Perdoem-me tudo isto.
0: Bem, Diogo Pires, contigo
1: ele
0: até
1: saltou,
0: a uma.
1: Desculpa, Diogo.
0: Vais ter já a seguir Flow.
1: Cola de
0: Não é 212, não. Beijinhos e até amanhã.
3: Tchau.
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Não te distraias, até porque estão aí os últimos minutos para ganhares bilhetes para o Small Summerfest num giveaway no nosso Instagram. Já te conto pormenores do que tens de fazer. Eu sou o Diogo Pires. Bom dia, boa quinta-feira. Na Mega Hits, música de Dominic Fike agora.

Hits e a melhor música nova dos One Republic. Já passaram várias vezes por Portugal. Olha, eu tive a sorte de ir a um dos concertos deles. Foi o melhor concerto que eu vi até hoje, eu acho. Tão giro. Os concertos são sempre uma boa altura para guardares boas memórias. E eu quero muito que guardes as tuas memórias ao som de Trippie Redd, MC Gee, T-Rex e muitos, muitos mais. Todos confirmados no Small Summer Fest. 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Está por lá a acontecer um giveaway que fecha às 11 da manhã de hoje. Por isso, olha para o relógio. É, não é? Estão aí os últimos minutos. Passa pelo nosso Instagram, vai até ao post do giveaway e habilita-te a ganhar bilhetes para o Small Summer Fest. Os festivais de verão são todos com a Mega Hits e o verão está quase, quase aí. Por isso, não percas tempo. Na Mega Hits há a música nova de Glockenbach e Sam Harper agora.

Temper City na Mega Hits, em mais de 90 minutos de música sem parar. Está na hora de irmos ao Lugar às Novas, agora que passa das 10h30 da manhã. A música que hoje está no Lugar às Novas vem do álbum ID, de Neni, o disco que ela veio apresentar ao Drive-In há uns dias. Está tudo para veres no nosso Instagram. Esta collab, em particular, junta Neni à Wet Bad Gang, que foram precisamente quem deu a primeira oportunidade na música à Neni. Isso é particularmente especial. Não me falo.

0: Linho KPSD e Vivi Good também. Tu vais viver efetivamente good. Que estranho dizer isto assim. Não, mas podes viver efetivamente muito bem com o prémio que está em jogo no grandioso jogo da mala. Dá-te conta de tudo o que tens de fazer para ganhares. Primeiro, seguimos esta viagem juntos. Eu sou o Diogo Pires e trago música nova de Harry Styles. Vais ouvir agora American Girls na Mega.
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viagem com a Mega Hits. Boa quinta-feira também. As quartas são, na verdade, o melhor dia da semana. Lamento que hoje não seja a quarta-feira, mas nota positiva é que na próxima quarta-feira há muito dinheiro a ganhar no grandioso jogo da mala. 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Vem aí Ella Langley na Mega Hits.

0: segunda-feira, um verdadeiro Throwback Thursday, não é? Que no fundo é aquilo que nós andamos a fazer há algumas semanas já, desde que saiu o filme Michael no cinema. Eu não sei se já tiveste a oportunidade de ir até ao cinema ver a biopic de Michael Jackson. Chama-se Michael, lá está. E à pala deste filme, Michael Jackson é o primeiro artista a entrar no top 10 das músicas mais ouvidas no mundo em 6 décadas diferentes. E é com esta Billie Jean, claro, que ele está no top 10 agora. É a história a fazer-se. 6 décadas diferentes de Michael Jackson no top 10 dos artistas, das músicas, aliás, mais ouvidas no mundo. Olha, eu não sei se vale a pena ir ver este filme ou não ao cinema. Tenho ouvido tantas opiniões contraditórias. Conta-me se vale a pena ou não, se já viste o filme. WhatsApp Mega Hits 968-689-229. Conversamos por lá. Enquanto começam mais de 90 minutos de música sem parar com Rosé na Mega Hits a seguir. 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

0: KJ Imune. Mega Hits. Imune ao quê? Não sei. Olá, Margarida Antunes.
1: Boa quinta-feira.
0: Bem-vinda. Acabei de descobrir que o Torriense não é uma fábrica de torrões.
1: Ah, pá, sério, estava eu aqui a explicar a Diogo Pires que domingo vai acontecer Sporting Torriense, final da taça.
0: Pronto, e uma pessoa descobre coisas agora a esta hora.
1: Não é?
0: Olha, descobrimos também que um estudo diz que enviar fotos de animais fortalece amizades. Eu mandei-te fotografias de um gatinho ontem à noite.
1: E anteontem de um cão, e antes de ontem um coelho, estamos sempre a enviar.
0: Pronto, por isso é que a nossa amizade está onde está,
1: né? Era isso que eu ia dizer.
0: Só que nós somos pessoas nada saudáveis, e isto vai descambar, não tarda muito.
1: É ficares por aqui para descambares connosco.
0: Malcolm.

0: Asa chegar. O que é que foi isso?
1: Foi ele que disse, fim da música.
0: Olha, então não é que um estudo chegou à conclusão de que enviar fotos de animais entre amigos fortalece amizades?
1: Já tinha chegado a essa conclusão.
0: Há outras coisas que fortalecem amizades. Contudo, tendo em conta que isso é tudo tão positivo, não nos interessa nada. Nós somos pessoas tremendamente saudáveis, a ponto de queremos saber o que é que estraga amizades.
1: Isso é fácil também dizer-te? Queres que eu diga assim uma forte? Mentiras. Qualquer relação, seja amizade, amor, estraga.
0: Mas há mentiras piedosas. Há mentiras que lá no fundo são para uma coisa boa.
1: Ai não, não, não, não me enganas com essa. Não me enganas com essa.
0: O ficar com o ex.
1: Isso não estraga a relação de amizade, amigo. Isso estraga vidas. Isso estraga vidas, não é?
0: Não sei, nunca me aconteceu.
1: Claro que estraga, nem que seja a duas namoradas.
0: Coitado, que anda ali a saltar de um pão.
1: De um lado para o outro, não, a passear.
0: Não. Isso é perigosíssimo, é depois trocas nomes. Ninguém quer isso.
1: Que tenso, isso ninguém é muito red flag.
0: No outro dia eu estava a ter esta conversa com alguém e dizia-me que chegar 5 minutos ou 10 minutos depois da hora combinada estraga amizades. Eu assim estava sozinho.
1: Não acho que estrague. Acho
0: eu
1: que
0: nunca
1: até
0: chego horas a nada.
1: Faz com que tu queiras mais a presença daquela pessoa. Não sei. 968-689-229 é o WhatsApp da Mega. O que é que para ti estraga uma amizade?
0: Sim. Se é, olha, seguindo este pensamento, desaparece da vida de toda a gente, que assim toda a gente quer de volta.
1: Faz música.

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Há pouco aqui com a Margarida Antunes abrimos uma espécie de caixa de Pandora. Na verdade, a questão era o que é que estraga amizades e, de repente, há demasiadas opções para estragar amizades no nosso WhatsApp 968-689-229. Vamos passar por todas elas a seguir. Primeiro, Nanny com música nova na Mega Hits.

You Girl com Solto na Mega Hits, em mais de 90 minutos de música sem parar. Se só agora entraste no carro, só agora ligaste a rádio na Mega Hits, deixa-me só contextualizar-te. Há bocadinho, eu e a Margarida Antunes estávamos aqui à conversa sobre cenas que podem eventualmente estragar amizades. Como é que se estragam amizades? Falámos aqui sobre ficar com o ex do outro, que é chatíssimo, parecendo que não. Mas há muitas opções para estragar amizades no WhatsApp da Mega, o que significa que vamos fazer serviço público. Como não estragar amizades? 101. É este o curso que vais tirar agora. Spoilers. Não. Não contes spoilers. Ok? Não há cá contexto para falar de séries quando o outro ainda não viu os episódios que tu já viste. Ser sempre o último a pagar, é verdade, também não é bom. Há aqui uma que eu adoro, que é só responder a mensagens 4 dias depois com um simples hahaha. Oh Deus, se calhar sou eu. Não sei, ainda ontem pedi desculpa a alguém por estar a responder com 10 horas de atraso. 10 horas já é chato o suficiente, imagina 4 dias. Meu Deus. É assim que se estragam amizades. WhatsApp Mega Hits 968-689-229. Estamos a falar sobre isto. Na Mega Hits Blackpink agora.

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Bob Sinclair com Kaiser na Mega Hits. Música nova. Por falar em música nova, está a chegar o tempo de Olivia Rodrigo. Eu sinto que cada vez que ela acaba com um namorado, vem algo novo. É o que vai acontecer dia 12 de junho. Vem You Seem Pretty Sad for a Girl So In Love. O nome diz tudo, não é? O álbum sai dia 12. Amanhã sai música nova e esta é a primeira que saiu deste álbum. Chama-se

0: Já é com prodígio na Mega Hits. 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
1: Ah, olá, okay, Margarida Borrego. Sabes o que eu estava a pensar agora quando estava a ouvir esta música? Que eu acho que Slow J também podia ser uma das pessoas que canta aquela música oficial de apoio à seleção.
0: Estava a pensar no mesmo.
1: A sério? Que podia perfeitamente ser. Podia. Foram todos muito bem escolhidos, atenção, mas eu acho que Slow J se encaixava aqui na perfeição.
0: Imagina um Sam daqui de um Slow J junto.
1: Ai, que sonho.
0: É tu agora,
1: olha,
0: é isso mesmo.
1: Esta foi de borla.
0: Bruno Mars a seguir na Mega Hits. Ficas com a Margarida Borrego.
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Tenha uma ótima quinta-feira com a Mega Hits. Estás cada vez mais perto do teu fim de semana. Eu, Margarida Borrego, sigo contigo até às 4 da tarde. E é durante esta hora que falamos de música nova de Nanny. É ficar desse lado primeiro à Teddy Swims.

0: Faz uma ótima viagem com o Mega Hits. Não sei se estás a par que um dos maiores nomes da música eletrónica está a chegar a Portugal. Black Coffee vai atuar no dia 31 de maio na Praia de Matosinhos. A Mega Hits tem bilhetes para ti. Tudo o que tens de fazer é, a partir de agora, enviar uma mensagem para o 968-689-229 com a palavra Black Coffee. É muito simples, portanto já sabes, é tentares a tua sorte. A chegar à Mega Hits há mais de 90 minutos de música sem parar. Começam com um dos nomes confirmados no Rock in Rio Lisboa. Boa, é o Pedro Sampaio.
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O sonho dos meus pais. Música portuguesa na Mega Hits Papillon. E por falar em música nacional, é exatamente isso que nos traz hoje o nosso lugar às novas. Não sei se estás a par que a Neni acabou de lançar um novo álbum, chama-se ID. Ela esteve à conversa com o Drive-In, está disponível em Mega Hits Instagram e Mega Hits TikTok. Ela falou de todo o processo de criação, aliás, deste projeto. E a música que hoje está em destaque no lugar às novas faz exatamente parte deste novo álbum, chama-se Não Me Fales, e traz uma grande colaboração. O Wet Bad Gang é, para mim, uma das melhores músicas deste álbum. É uma vibe de R&B, afro, rap melódico, traz uma energia muito intensa e emocional, mas ao mesmo tempo é super moderna, e eu acho que é exatamente a identidade que tem marcado a evolução da Neni. Não Me Fales, Neni e Wet Bad Gang em destaque no lugar às novas dias da Mega.

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Clássico Mariah Carey com We Belong Together na Mega Hits. 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E o que vale muito a pena também é veres o novo filme Diabo Veste Prada 2. Esta faz parte da banda sonora Lady Gaga e Doechii agora.

Duas da tarde com a Mega Hit e os bilhetes para o concerto de Black Coffee já foram entregues. Por acaso és um dos vencedores, vais receber uma mensagem muito em breve e eu quero falar contigo, portanto é ficares desse lado. Primeiro a versão afro

0: American Girls na Mega Hits, ele que já deu início à sua digressão mundial. Já sabes que os preços dos concertos são bastante elevados, mas ao que parece, continuamos aqui com problemas, Harry Styles, porque aparentemente o palco está demasiado alto, os fãs não conseguem ver Harry Styles e a equipa diz que já está a tratar de tudo e que em breve os fãs vão então ficar a par das mudanças que vai acontecer. Já sabes que tens tudo isto em megahits.fm, é passar por lá. Antes disso, relembrar-te que continuamos a oferecer bilhetes para o concerto Black Coffee, que vai acontecer na Praia de Matosinhos. Os bilhetes de hoje já foram entregues, mas já sabes, é continuar muito atento à emissão da Mega, porque ainda temos algumas surpresas para ti. Quem também vem a Portugal é ela, música nova de Kelani, agora faz uma ótima viagem.
1: Olá, eu sou o César e obrigado Mega pelo bilhete para o Black Coffee.

Tenho na Maggie Hughes. Podiam perfeitamente fazer parte da banda sonora da série que está a dominar o TikTok. Chama-se Off Campus, está a deixar os fãs completamente obcecados, ainda por cima, porque se fala muito de uma segunda temporada que poderá não contar com os protagonistas originais. Já lá vamos, mas para ti que não tens contexto desta grande série, é uma adaptação dos livros mega populares de Elle Kennedy. Acompanha então o romance entre uma estudante de música e um jogador de hóquei universitário. Eu acho que é aqui um grande clássico e é um casal que está a dominar as redes sociais. Eu confesso que ainda não vi esta série, mas estou farta de ver edits no TikTok, tenho a certeza que tu também, e muito especulava que os protagonistas poderiam não fazer parte da segunda temporada, porque pelo que eu percebi é um estilo meio Bridgerton universitário, em que a segunda temporada, aliás, vai-se focar noutros casais, mas pelos vistos um dos protagonistas já veio confirmar que vão estar sim na segunda temporada. Esta segunda temporada está então confirmada pela Prime Video, tudo indica que chega em 2027, e para ti que gostaste muito da primeira, olha, podes relaxar porque os protagonistas vão continuar a participar na série. Para ti que ainda não viste esta série Off Campus, fica aqui a minha sugestão para o teu fim de semana. Agora na Mega Hits, a música nova de Sienna Spyro. Boa viagem!

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Como é que é de ser a melhor música nova? Continuas comigo, Margarida Borrego. E ainda no outro dia falámos daquele Excel inacreditável de Santos Populares, criado todos os anos por Bruno Braga, que tem todas as festas que acontecem em Lisboa durante o mês de junho, relacionadas, lá está, com os Santos Populares. E tinha-te pedido para enviares para o nosso WhatsApp um Excel igual, mas que seja relacionado com as festas do norte ou do sul do país. O que é que eu fui descobrir? Que existe, efetivamente, uma app chamada Festas Populares, onde consegues descobrir todas as festas tradicionais, arraiais perto de ti, de norte a sul do país. Posso já dizer-te que inclui eventos em locais como Alenquer, Bombarral, Cadaval, Tomar e Évora, e eu acho que esta aplicação vai-te ajudar muito. Portanto, já sabes, fica aqui a minha sugestão, quem sabe se partilhá-la, aliás, com o teu grupo de amigos. Agora, a música de Bebe Rexha, ela que vai estar no Rock in Rio.

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0: É uma das melhores músicas de Jennifer Lopez na Mega Hits. 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Começam com Alex Warren. Tem uma ótima quinta. 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

vistos muito próximos inicialmente no Coachella. Os rumores começaram exatamente nessa altura e têm sido vistos cada vez mais próximos, cada vez mais juntos. Ao que parece, já foram numas boas férias até ao Havaí e até andaram em double dates com Kylie Jenner e Timothée Chalamet. E aparentemente os amigos já andaram a fofocar que os quatro são muito parecidos e que têm uma ótima relação e que adoram estar todos juntos. Portanto, eu sinto que temos finalmente as irmãs Jenner a assentar da melhor forma com Timothée Chalamet e Jacob Elordi. Eu não sei quanto a ti, mas eu sempre imaginei que Kendall Jenner e Jacob Elordi poderiam acabar juntos. Eu acho que é um casal que faz todo o sentido. Já sabes que te vamos pondo a pôr de todas as fofocas também nas nossas Mega News, a megahits.fm. Agora com The Kid.

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Uma quinta-feira, eu, Margarida Borrego, estou de volta amanhã a partir da 1 da tarde. A chegar tens mais um drive-in, são eles que te fazem companhia no teu regresso a casa, por isso já sabes que vais ficar muito bem acompanhado. Primeiro, a música nova de Dominic Fike, esta chama-se White Kiss, faz uma ótima viagem.

0: Do Ao Drive-In, hoje mais uma vez comigo, Madalena Costa, Catarina Maia e Maria Betonilho. Francisco Mendes não está de férias, só não está aqui.
1: É mais um dia cheio de coisinhas boas para te entregar. Fica connosco, contamos tudo já a seguir.
0: Primeiro, BL é a tocar na Mega Hits.

0: Com Destiny's Child, um clássico. Quando passam 8 minutos das 4 da tarde, estás com o Drive In comigo, Madalena Costa, Catarina Maia, Maria Petronilho e... Atenção, Francisco Mendes não está de folga, simplesmente não está aqui ao nosso lado.
1: Olhem, tenho-vos a dizer que chegou o dia, é finalmente hoje, que tu vais ganhar tomates, já estava na hora.
0: É verdade, dito assim até parece mal, mas é real. O Bootcamp Axe Ganha Tomates anda pelas faculdades de Portugal e desta vez chegou até Lisboa para te dar a experimentar o novo Axe Lower Body Spray, um desodorizante para as partes íntimas. Não é
2: que
0: assim,
2: atenção,
0: Francisco?
2: É, está disponível em 2 cheiros, coco e pera.
3: Ah, muito bem. Pois, olha, tinha que ver o expert da... Onde é que tu andas, Francisco?
2: Eu já estou no técnico, estou aqui para dar a cheirar estas duas maravilhas de coco e pera. O bootcamp da Axe já passou pelo Porto, por Aveiro, por Coimbra e agora está por Lisboa.
1: Portanto, olha, já sabes, se vires um menino pequenino com duas latas na mão, então corre até ele, porque é Francisco Mendes com o Axe Lower Body Spray na mão.
2: Maria, fica-te mal, porque tu sabes perfeitamente que eu tenho 1,85m.
1: É verdade, é verdade.
2: Graças
0: claro,
2: aos nossos cromos.
0: O cromo diz, exato.
2: Bem, isso não interessa nada. A minha tarefa hoje é ter a certeza que toda a gente consegue alcançar o real cheiro da Axe Lower Body Spray. Portanto, trago-vos feedback já a seguir. Há aqui o touro mecânico.
1: Ai,
2: há aqui cheirinhos.
1: Vai para o touro mecânico, por favor.
3: Olha, o Matheus outro dia caiu a meio de uma emissão, Francisco.
2: Ouvi, devo dizer que as pessoas da Axe que aqui estão disseram: tens muito para superar, porque foi das coisas mais hilariantes que já vimos.
0: Já voltamos a falar, Francisco. Até já.
2: Até já.

0: 2 minutos, 3 minutos, 4 minutos, alguma coisa que mudou nos tempos em que estivemos ausentes do Axe Bootcamp?
1: Mudou porque entretanto já estou à volta cheio de amigos.
2: Ah, ganhaste mates! Uau!
1: Eu para fazer amigos sou uma alegria. E portanto, mais do que ser eu a explicar o que é que está aqui a acontecer, temos aqui um promotor fantástico, que é o Filipe, que quando as pessoas se aproximam para andar no touro mecânico, que aqui está no técnico da Axe para apresentar o novo Lower Body Spray, ele diz assim muito rápido às pessoas, ele diz muito melhor do que eu. Vai, Filipe, o que é que tu dizes às pessoas?
3: Axe, partes íntimas, temos de coco, temos de pera e é para os tomates, não tem mais nada a dizer, é muito simples.
2: Toma!
3: Coco e pera, os dois sabores, os dois cheios.
2: Pronto, e o Filipe chama assim as pessoas. Quem fala assim não é gago?
1: Quem fala assim não é gago? E o Filipe trouxe aqui dois meninos para o meu encontro. Como é que vocês se chamam?
4: Tiago Mateus.
5: E Miguel Pereira.
1: O Tiago e o Miguel estão cada um com a sua cor, verde e vermelho. Um do Benfica, um do Sporting. Espero que vocês estejam muito bem. Eu quero saber, vocês também já têm um cheiro preferido de Axe?
4: Não sei, o Filipe convenceu-nos instantaneamente com esta sua frase cativante. Mas não sei, ainda não experimentei nenhum. Vou ver agora.
5: Eu já estive aqui no Touro umas duas vezes. Eu tenho de dizer que pelo menos o meu favorito é o de coco. Portanto, já tenho a minha preferência.
1: Então vamos fazer assim. Epa. Vocês são cada um de um clube, portanto, são dois amigos, cada um também com a sua natureza particular. Se tu gostaste do de...
5: coco?
1: Tu vais ter gostado do de
4: pera, claro.
1: Pronto, então está assim. Axe Lower Body Spray é um produto para as partes íntimas, é super fidedigno, 0% de alumínio, não há problemas nenhums, não há dúvidas nenhumas, não há receios nenhums. E, portanto, minhas queridas, eu vou estar aqui a fazer mais amigos, a conhecer, a dar produtos, a ver pessoas a cair do touro mecânico. Isto aqui no técnico é uma maravilha.
2: Olha, e sabes porquê que é uma maravilha, Francisco? Porque eu senti que fomos de norte a sul. É que primeiro começaste assim e depois acabaste assim. A falar alentejano.
1: A falar com os meus amigos do Alentejo.
0: Olha,
1: um beijinho para todos os ouvintes da Mega no Alentejo.
2: Um beijinho.
0: Francisco, antes de mandares beijinhos, tens que só prometer que às 6 da tarde, quando voltarmos a falar contigo, vais sim ao touro mecânico.
1: Ok, pronto.
0: Oh, Francisco,
2: promete!
1: Eu prometo.
0: Está prometido!
1: Está prometido,
2: pronto.
1: E as promessas.
0: É bom que cumpras. Até já!

0: 8 minutos para as 4h30, vamos até ao Lugar às Novas e se há colaborações que fazem sentido logo à primeira, é a do Lugar às Novas de hoje. Não me fales, é Nanny com o Wetbed Gang, uma música que traz muitas vibes descontraídas de R&B e faz parte do seu novo álbum.
1: E tão bom que está, faz parte deste ID, como a Madalena disse bem, o novo e primeiro álbum de Nanny, que veio mostrá-lo ao drive-in na passada sexta-feira, quase a fazer uma semana. Mostra várias facetas da sua identidade e da sua história. Não me fales, esta canção do teu Lugar às Novas de hoje surge como um dos momentos mais suaves e melódicos do disco, com o contraste entre a voz de Nanny e as vozes de Wetbed Gang a encaixar na perfeição. Esta parceria não apareceu do nada. A ligação entre Nanny e Wetbed Gang já vem de trás. Ela diz que fazia todo sentido no seu primeiro álbum ter a participação dos seus padrinhos.
0: Cresceram todos em Via Longa e foi precisamente o Wetbed Gang que ajudou a lançar a carreira de Nanny depois de terem descoberto o seu talento através de um cover de Devia Ir.
1: Por isso mesmo, estas histórias.
0: Passados anos, continuam juntos e continuam nos projetos de Nanny e têm também um videoclipe bem recente disponível
1: muito
0: desta
1: bonito,
0: Não
1: também, vale a pena.
0: É Nanny com o Wetbed Gang, é o teu Lugar às Novas de hoje na Mega Hits. 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

0: perceber o proveito de estar online sem a fama de andar por lá. Vou-te resumir o mundo da música nos últimos dias. Olivia Rodrigo vai lançar mais uma música do próximo álbum amanhã, chama-se The Cure. O álbum Dangerous Woman de Ariana Grande fez 10 anos e para celebrar saiu uma música inédita que, se és fã, já estavas à espera há uma década. Rosalía enviou um vinil de luxe autografado a Dua Lipa, muito querido, e Jonas Brothers lançaram um podcast ontem. Vão ser as novas Kardashians.
1: Uau, eu estou a amar este glow-up dos Jonas Brothers.
0: Jonas Brothers,
1: estão
0: é verdade.
1: All over. Glow Up também teve a Torre de Belém, que esteve fechada durante um ano. Estamos fartos que os turistas reclamem de que em vez de uma torre viram um monte de andaimes. Eu concordo, tendo a concordar. Finalmente vai reabrir e podes testemunhar então este seu Glow Up. Caso queiras subir quase 100 degraus e ir parando num semáforo, podes fazê-lo a partir da próxima terça-feira.
0: Por fim, se ainda não viste Top Gun ou queres voltar a sentir a adrenalina nos céus, perdeste a tua oportunidade. Os dois filmes da saga estiveram no cinema até ontem, mas calma, há boas notícias. Um novo filme de Top Gun já está a caminho, por isso aperta o cinto, mete o capacete e prepara-te para voar com Maverick.
1: Uau!
0: Ah, pois.
1: Eu voava.
0: Referências aqui. Já viste Top Gun?
1: Já.
0: Acho bem. Por acaso é um grande filme.
1: É mesmo?
0: E um
1: são
0: grande Tom Cruise.
1: Exatamente.
0: Principalmente.
1: Também.

0: Boa quinta-feira com a Mega Hits. Estás com o Drive-In até às 8 da noite e nunca te podes esquecer que também na Mega Hits, para além de ouvir música, para além de nos ouvir a nós, imagina só, podes ganhar dinheiro também.
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0: 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Temos uma Mafalda Creative com mais segredos na Câmara dos Segredos.
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0: Passam 2 minutos das 5 da tarde, estás com o Drive-In até às 8 da noite. Agora vamos às Stream News com Ana Paula Santos. Olá, Ana.
1: Olá, boa tarde. Apanhados em Fátima, a mãe e o padrasto das duas crianças abandonadas. Fonte policial confirma à Mega que o casal foi localizado em Fátima e estará sob custódia da GNR local. As duas crianças francesas de 3 e 5 anos foram encontradas sozinhas perto de Alcácer do Sal na última terça-feira. A Polícia Judiciária está a investigar. A Ação Social Escolar vai ter financiamento reforçado em 53%. O novo modelo, hoje aprovado em Conselho de Ministros, vai ser aplicado a partir do próximo ano letivo, mas os alunos abrangidos pelo atual sistema vão beneficiar de um regime transitório em que serão aplicadas as regras mais favoráveis até que concluam o curso. O governo estima que o valor médio das bolsas chega aos 2.600 euros. No ténis, Jaime Faria avança para o quadro principal de Roland Garros, bateu o austríaco Lucas Neumeier por 2-7-0. Jaime Faria junta-se assim a Nuno Borges, que já conhece o seu adversário da primeira ronda, o argentino Thomas Echeverri. Do ténis para o ciclismo, onde Afonso Eulálio segurou a liderança da Volta à Itália em bicicleta, ganhou tempo na etapa de hoje, a 12ª. Eulálio veste de rosa desde o dia 13 de maio.
0: Muito obrigada, Ana. Voltamos com mais Train News a partir das 6 da tarde. Até já.
2: Chegou a época do fritanço no Alentejo.
0: E não é só no Alentejo.
2: E vão perceber. Braga e Viseu com 32 graus de máxima para amanhã. O Porto chega aos 28. Aveiro aos 26. Coimbra aos 30. Lisboa aos 34. Faro aos 29. Mas atenção, Évora, 38 graus de máxima para
0: Meu
2: amanhã.
0: Meu Deus do céu. Já a seguir temos uma Mafalda Creative com Câmara dos Segredos.

0: Gone, gone, gone. David Guetta com Teddy Swims e Tones and I. Quando passam...
1: Foi muito mal, Maia.
0: Deus, muito mal mesmo. Foi Mafalda, salva isto de alguma forma que tu cantas.
2: Cheguei e vou ter de vos parar. Olha, mas por falar em música, no nosso último episódio eu mostrei uma música que o Francisco fez. E no TikTok as pessoas adoraram e disseram
0: loucas.
2: Assim, onde é que se pode mandar as músicas? Portanto, eu ia dizer, se quiserem mandar as vossas músicas para eu passar aqui na Câmara dos Segredos, que eu vou passar
1: mandem
2: as músicas
1: vir. Outros,
2: mandem para as minhas DMs ou para o vosso número.
0: É porque assim, as músicas que enviarem à Mafalda, que enviares à Mafalda não têm que passar pelo nosso diretor,
2: percebem,
0: nem pela nossa coordenadora musical. Portanto, é a melhor forma de tocarem na rádio é através da Mafalda Creative.
1: Isto é um grande plano. Olha, nós estamos a dizer que isto agora pode ser perigoso.
0: Mafalda, tu agora vai-te chover artistas
2: que querem
0: passar na rádio.
2: Eu sei, mas eu vou só pôr as que eu gosto.
0: Okay.
2: E também as mais engraçadas,
0: vai ser a
2: talvez.
0: Tua curadoria, não é?
2: Vai ser, eu juro que posso trazer ou não.
0: Claro que
2: vocês
0: sim.
2: Vocês dão uma autorização?
1: Como é óbvio.
0: Demos, obviamente. O que é que trazes hoje? Não é musiquinha? Qual é que
2: hoje
0: é o primeiro segredo?
2: Olha, o primeiro segredo começa logo assim. Hoje trouxe nomes. Porque eu lembro dos últimos episódios que se reclamaram. Ah, não há nomes, não há nomes.
1: Nós adoramos nomes.
2: O primeiro segredo tem logo nome.
0: Tem name dropping que é o nome da pessoa.
2: Name dropping intenso.
1: E
2: se calhar vocês conhecem, não sei. Vamos ver.
1: É famoso?
2: Não sei.
0: Já lá vamos. Chico da Tina com Lucas Maia primeiro.

0: Boa quinta-feira com a Mega Hits, quando passam 19 minutos das 5 da tarde. Há segredos, e há segredos com name dropping. É a
1: câmara do Kió.
2: Dos segredos.
1: E aí?
2: É a câmara
1: do Kió.
2: Dos segredos.
1: Hoje temos nomes.
0: Porque o primeiro name dropping.
1: Não, tem de ser, porque é assim. Eu lembro da Malena falar: ah, não há nomes, não há nomes. Eu acho que as pessoas ouviram.
0: Boa.
1: E ela está aqui já.
0: Adoro.
1: Começa assim. Num dos últimos episódios pediram nomes, então eu dou-vos nomes.
0: Bem!
1: Ponto de exclamação, tá descontrolada esta mulher. Conheci um rapaz chamado Lucas que me disse que eu era a mulher da vida dele. Depois nos conhecemos há um mês. Acabei por descobrir que ele era casado. Cuidado com os Lucas, diz ela. Portanto, a minha pergunta é: que Lucas? Lucas Dutra? Lucas with Strange?
3: mais Lucas.
1: Mas, ou seja, vocês já foram lixadas por um Lucas Maia. Ela diz: cuidado com
3: Lucas Maia.
1: Ela diz: cuidado com os Lucas, meninas. Temos de estar atentas. Que Lucas? Eu não sei, nunca conheci nenhum Lucas.
4: É o Lucas no geral?
5: Por acaso eu não tenho nenhum amigo.
0: Eu tenho um amigo Lucas, mas ele é extremamente correto com mulheres.
1: Nunca se casou e depois esteve com outra.
0: Não, nem tem idade para isso.
1: Pois.
0: Ele tem 5 anos, estou a brincar.
1: É o meu sobrinho mais novo.
0: Estou a brincar. Não, mas não, não tenho mais experiência com o Lucas, até mesmo de amizades. E eu acho que todos os Lucas que eu conheço, olha, estavas a dizer bons Lucas. Lucas
1: claro,
0: Dutra, Lucas
1: sim,
0: Maia,
1: sim,
0: Lucas
1: sim.
0: With Strangers. Eu acho que o problema é ela. Desculpa, agora
1: mas
0: tudo.
1: Ela diz depois agora
5: imagina, temos name dropping, temos de ficar do lado de quem nos dá pois o name dropping.
1: Atenção, porque nós temos informações.
0: E nós ficamos sempre do lado de quem nos envia os segredos,
1: é verdade.
0: Obviamente.
1: Não, às vezes.
5: Não, também
1: Maria...
5: não, depende.
1: A maioria às vezes.
5: Não, é assim, coitada, ela não teve culpa nenhuma, né? Portanto, ela conheceu alguém.
0: Claro que sim, eu estou a brincar.
5: E essa alguém era casada. Claro, agora, sim. O que é que eu gostava de saber? Foi dizer à mulher ou não foi dizer à mulher? É que se não foi dizer à mulher, está a compactuar.
4: E como é que tu soubeste? Descobriste ou foi ele que sentou à tua frente?
1: Ela
4: e disse, olha, eu que sou casado.
1: Acabei por descobrir que ela era casada. Acabei por descobrir, não sabemos.
0: Vocês diziam ou não?
1: No Instagram. Eu dizia, eu mandava à mulher dele. E se tivesse filhos, mandava um vídeo a dizer: olá, sou uma falda criativa, parabéns e ando com o vosso pai.
5: Não, aos filhos não. Aos pobres dos filhos.
1: Aqueles que dizem a dar os parabéns.
5: Não, aos filhos não. Mas à mulher
3: eu
5: gostava.
3: São meus fãs, não é? Eu ando com o teu pai.
1: Claro, claro, eu adorava.
5: Que horror. Mas
1: eu ando com o teu pai.
5: Aos filhos não. Mas à mulher eu gosto de saber que,
1: porque
5: nós
1: é
5: nos protegemos umas às outras.
1: Pois
5: exato.
1: É.
5: Eu gosto dessas.
0: Ela ia se virar contra ti, Catarina.
5: Já me fizeram não. Isso e eu agradeci.
3: Já se viraram contra ti?
5: Ah, não.
0: Ok.
5: Também já se viraram.
1: Ou seja, tu já contaste a uma amiga ou assim alguma coisa?
5: Não!
0: Ao contrário, contaram-lhe.
5: Exato, contaram-me que estavam a fazer tal coisa e eu fiquei agradecida. Mas também aconteceu virem contra mim, eu era a namorada e vieram contra mim a dizer:
1: ah, mentiras!
5: Ah, isto é, há malucos para tudo.
1: É verdade.
5: Ah,
1: é.
5: Por acaso eu tive uma amiga minha que andava a falar com um rapaz, entretanto, passado não sei quanto tempo ela se atuou no Insta. E ele tinha imensas fotos com a namorada. Tipo, ele é só
1: totó
5: da cabeça. Pois. E ela continua a falar.
1: Mas
5: continua
1: isso não
5: a falar.
1: É fixe.
5: Nós estávamos. Não, continua a falar, nós estávamos todas em grupo, num jantar. Continuou a falar e depois foi mandar tudo à namorada. E a namorada agradeceu e acabou.
0: 968-689-229, contavas ou não contavas? É esta a questão. Biza Rap a chegar à Mega.
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0: medo.
1: Vamos.
2: Arranca, Bianca.
1: Então, eu há pouco tempo meti um vídeo que era eu a gozar com as entrevistas de emprego e exagerar bué. E depois comecei a receber, claro, mensagens de pessoas a falar sobre as entrevistas de emprego.
2: Bonito.
1: E adorei. Portanto, quando me candidatei para um trabalho como hospedeira de bordo, fizeram-me perguntas super estranhas, tipo: já pensaste em atirar alguém para fora do avião? E os teus pais bateram-te na tua infância? Yeah. Até me perguntaram: és vegetariana? Fiquei ansiosa e não fiquei com o trabalho.
2: Ok, se és vegetariano eu percebo.
1: Mas eu não percebo o vegetariano, olha, alguém percebeu?
0: Não, claro,
2: por causa da refeição que tens de comer.
0: Exato, eles têm que estar.
1: Mas imagina, se fores vegetariana não ficas com o trabalho?
0: Não,
2: mas se calhar tem um custo acrescentado para a empresa.
0: Não é um acréscimo. Pois.
2: Não é de
0: não pode ser um critério.
1: Pois, era isso que eu estava a pensar.
0: Podia ser aquilo que tu quiseres.
3: Claro. Eu tenho uma pessoa conhecida minha que numa entrevista de emprego, na empresa que ela estava a tentar entrar, perguntaram-lhe, eu até percebo a pergunta, mas tu receberes isto é um bocadinho chocante. Perguntaram-lhe. Se ela se deparasse com um cenário em que lhe diziam vai para o... Disse assim, imagina que te mandavam para o... O que é que tu fazias?
1: E a tua amiga?
3: Mas só que na entrevista de emprego eles disseram o... O Carvalho.
0: Estranho. Sim, sim, sim.
3: E então imagina, tu estás com um senhor à tua frente super sério a dizer, vamos supor que te mandavam para o... O que é que tu fazias?
1: Ela riu.
3: Opa, eu não sei o que... Já não lembro o que é que ela respondeu, mas eu lembro-me na altura pensava... Primeiro, a minha primeira reação foi... Isto não se faz.
2: Ah, eu se fosse diretora eu fazia essa.
3: Não se faz. Mas depois pensei, de certo modo, se calhar não precisavas dizer dessa forma, mas é uma pergunta legítima que é.
0: Eu também acho.
3: Como é que tu lidas com pessoas a insultarem-te, com um ambiente mais
1: caótico. Ao público,
0: eu acho que isso até pode ser mais para testar a reação da pessoa na própria da entrevista.
2: Exatamente.
0: Do que propriamente saber como
3: é
0: que ela reagiria.
3: A resposta rápida, não é?
0: Porque a resposta que tu vais dar nunca vai ser bem fidedigna.
3: Claro.
0: Tu vais dizer, vou ser a pessoa mais calma do mundo,
1: sim,
0: e depois
1: sim,
0: podes responder rápido. Acho que é mais para reagires à tal da palavrinha.
3: Na verdade, entrevistas de emprego é mais para ver como é que tu te safas naquele momento do que como te safas no próprio
0: pois,
3: trabalho.
0: Exatamente.
1: É, eu dou-lhe uma cena imprevisível e a tua amiga tem de reagir. E ela ficou com o trabalho ou não? Queremos saber.
3: Acho que não tenho a certeza.
1: Então não reagiu.
3: Não me lembro. Mas,
0: saltou da cadeira.
3: Não sei. Se calhar deu um murro, não sei.
1: Estou a brincar,
3: obviamente. Não sei, não faço a mínima. 968-689-229. Continua a partilhar connosco no nosso WhatsApp. Estamos na Câmara dos Segredos com Mafalda Creative. Ao som de um clássico, Cry Me a River. Justin Timberlake.

0: Um de Richie Campbell que sai já para a semana, dia 29 de maio. Continuamos com a Mafalda Creative. Mafalda, vamos já ao próximo segredo, sem mais demora.
1: Temos de ir, e antes de começar vai haver um joguinho. É bom que se preparem. Da última vez que eu estive aqui com a Madalena e o Francisco, lembras-te, fiz uma espécie de um desafio que era até ainda adivinhar o final do segredo. E eles adoraram. Quem é que ganhou? Madalena, era ótima. Ou seja, eu li um segredo e
0: eu ganhei.
1: Ganhaste tu, não te lembro. Mas o Francisco diz que deu.
0: Nós empatámos com um segredo de um ouvinte,
1: portanto,
0: é verdade.
1: Portanto, este segredo começa assim: que idade achas que tem a pessoa que me fez isto? Ok? E agora eu queria que vocês adivinhem. Não há hipótese, é cada uma, depois quem tiver mais perto da idade adivinha.
0: Boa.
1: Percebem?
2: Portanto, vamos adivinhar a idade.
1: É a idade da pessoa. Que idade achas que tem a pessoa que me fez isto? Fui enganada por um colega meu de trabalho que achava que só um de nós, os dois, é que ia ser promovido. Então começou a falar mal de mim à minha chefe e a toda a gente da nossa equipa. Mentiu a dizer que tinha sido eu a estragar a máquina de café e a entupir a sanita 3 vezes numa semana.
0: Bem queixinha.
1: Isto são comportamentos de uma criança, mas na verdade ele tem X
0: 57 anos.
2: 33.
3: Tem 57, 33. 45.
1: Mas na verdade ele tem 43 anos.
0: Madalena,
1: achei 50 e tal, mas
0: 57,
1: pensei 57, que era
3: Mary, super exagerado.
1: Eu achei que era tipo mais novo, como a Mary estava a dizer, 30, 20, tipo.
2: Eu achava que estava naquelas entradas do mercado de trabalho, né?
0: Os
2: depois
0: 20,
2: da faculdade.
0: Pois. Não, mas os 20, 30 ainda são crianças.
1: Pois.
0: O que é chocante é um homem de 57 anos, não é?
3: Um homem de 43 anos fazer tal coisa. 57. Imagina, eu acho ele pode ter dito que a máquina do café estragou. Agora, dizer que entupiu a sanita 3 vezes.
2: Tem calma
3: com essas acusações. Não,
2: foi
1: ele que foi lá entupir, percebem? Para culparem esta senhora. Pá, achei
3: podia tios. Ter usado outro tema qualquer, sei lá, roubou-me um carregador, estragou um computador.
0: Claro.
3: Entupiu a sanita 3 vezes.
0: Claro. Que delicadeza.
1: Que delicadeza.
0: Como se nós fôssemos à casa de banho.
3: E os problemas intestinais merecem respeito, olha agora.
0: 968-689-229, criancices no teu trabalho. Ai, agora abri aqui também uma.
2: Abriste uma boa brecha.
0: Brecha aqui, que a criança do trabalho vai chover áudios. Partilha connosco. Fine Place to Die é o Alex Warren na Mega.

0: Último segredo que tu guardaste para esta quinta-feira.
1: Último. Sempre que o meu namorado não faz uma tarefa doméstica porque não tem tempo, claro, um dia inteiro e não teve tempo de tratar da cozinha, a pessoa está chateada. Eu, responsável por tratar da roupa cá em casa, trato apenas da minha roupa e quando ele me pergunta se sei dos boxers dele, eu respondo que não sei. É isso, simples, mas faz-me sentir maquiavélica. Portanto, tratar da roupa de namorado. Como é que é, meninas? Vamos falar sobre isto ou não?
2: Olha, eu já vivi com um ex-namorado e fazia exatamente o mesmo. Não tenho vergonha nenhuma em dizê-lo.
0: Calma, fazias que parte?
1: Lavas a tua roupa
2: lavava
1: e
2: lavava a minha roupa e não lavava a dele. Não se mexia, não te queres mexer, olha, pronto.
3: Olha, Catarina, disseste uma coisa muito verdadeira, que era o que devia acontecer. Ex-namorado, acabou!
2: Então não lava
1: sim,
2: a pia,
1: foi por isso que a nossa relação acabou, exatamente.
0: Então o quê? Vocês estão a querer que esta menina acabe com o namorado por causa disso, é
1: não,
0: isso?
1: Não, claro que
3: desculpa,
1: não.
3: Desculpa, não, obviamente...
0: Eu desculpo, Maria.
3: Desculpa lá. Não é razão suficiente, mas ela já está ao ponto de enviar mensagem para a Câmara dos Segredos
1: da Mega
3: da Mafalda Creative.
1: Está descontrolada, a vida dela não está boa.
3: Imagina, a partir do momento em que estás

0: com alguém, pedes, não sei, pedes, nem tens que pedir, mas pedes não sei quantas mil vezes, olha, pelo menos limpa a cozinha ou uma coisa qualquer, e a pessoa continua a teimar a não fazer, pá, não está a respeitar. E a partir de, olha, para mim não,
1: olha,
0: respeito.
1: Não, é começar a separar e imaginar que vives a partilhar casa e tens
0: que é um housemate,
1: colega
0: de
1: quarto. Que é no fundo aquilo que eu fiz também, não é? Já todas vivemos a partilhar casas, uhum, e porque somos todas meio que deslocadas. E por isso acabas sempre por ter, lavas a tua própria louça, lavas a tua própria roupa, arrumas o teu quarto.
2: Mas também digo já, irrita-me viver com uma pessoa, e eu vivo com um amigo meu, e isso não acontece por acaso.
1: E ele irrita-me?
2: Não acontece.
0: Ele irrita-me
2: mas
0: muito.
2: Sei de pessoas, tenho amigas minhas que já viveram com outras pessoas, que é, tu vês uma
0: demasiada
2: pia.
0: Limpeza.
2: Não, não é isso, ou seja, tu só lavas o teu copo, e o copo que está ao lado, que foi ele que bebeu, não lavas porque é dele.
1: Ah, não, isso não.
2: Não, quer dizer, se eu estou a lavar a louça, vou lavar toda a gente.
1: Sim, mas
2: dois,
1: também não vais,
2: não é?
1: Lavar 40 pratos.
2: Não, 40 pratos não, porque somos dois, mas
1: exato.
2: Não é qualquer, okay, é estranho, mas... tu lavar só as tuas coisas e ele lavar só as dele, e depois fica lá um copo que sobra porque é dele.
1: Eu
2: não,
1: acho
2: mas...
1: que isso aí depende o número de louça.
0: Imagina, eu acho que para além de depender do número de louça, imagina que o teu colega deixou bué da coisas e tu vais e estás a lavar tipo, o teu prato e o teu copo. Tu não vais lavar a quantidade de louça,
2: claro,
0: que ele deixou.
2: Claro que sim, mas é jantámos os dois. Não, que vai ele... cada um à vez,
0: claro que não.
2: Lavar a louça, não é?
0: Se ele
2: não.
0: Te compensar, se ele compensar,
1: eu assim, estupidez. Não, eu estava com estupidez e já tens de lavar.
0: Não, olha, eu acho que isso é falta de respeito. Copos.
1: Pois.
0: Acho que é falta de respeito. Estão os dois juntos, porque é que ele não vai ajudar também? É machista?
1: Abaixo o patriarcado! Chega destes, obrigado. Homens que não fazem nada em casa.
0: Muito obrigada!
2: Pronto.
0: Assina em baixo.
2: Assina em baixo, assina por cima. Assina em cima mesmo.
0: Não, assina por baixo mesmo. Assim não é válido.
2: Mafalda, beijinhos, até segunda-feira.

0: São 6 da tarde em ponto. Seja muito bem-vindo ao Drive-In. Só saíste agora do teu trabalho. Estamos contigo até às 8. Agora com Trend News com Ana Paula Santos.
1: Detidos em Fátima, a mãe e o padrasto das duas crianças francesas abandonadas na zona de Alcácer do Sal, na última terça-feira, foram detidos pela GNR pelas 3:30 da tarde. A mulher de 41 anos e o homem de 55 são suspeitos da prática dos crimes de violência doméstica e de exposição ao abandono. A ministra da Justiça disse, entretanto, aos jornalistas que já haverá um pedido de retorno das duas crianças para a França. Bolsas de estudo no superior podem chegar aos 2.600 euros já a partir do próximo ano letivo, é o que decorre do novo modelo de ação social escolar, que vai ter um financiamento reforçado em 53%. Lucrou mais de 1 milhão de euros através de sextortion. Um estudante universitário de 22 anos acaba de ser detido pela Polícia Judiciária. É suspeito da prática em coautoria de dezenas de crimes de extorsão agravada, burla, receptação e branqueamento. Segundo a Judiciária, o detido conhecia as vítimas através das redes sociais, convencia-as a partilharem fotografias íntimas e mais tarde ameaçava divulgá-las extorquindo dinheiro. Uma porção das escadas originais da Torre Eiffel foi hoje vendida num leilão que se repete de tempos a tempos. Desta vez são 14 degraus em caracol, datados de 1889, foram comprados por mais de 450 mil euros. O comprador deste lance de escadas é desconhecido.
0: Muito obrigada, Ana. Voltamos com mais Trend News às 7 da tarde.
2: Imagina teres 14 lances de escadas da Torre Eiffel em casa.
0: Exato.
2: Acho magnífico. Amanhã não precisas de usar bronzeador, o UV chega ao nível 8, um bocado por todo o país. Braga e Viseu com 32 graus de máxima, Porto chega aos 28, Aveiro aos 26, Coimbra aos 30, Lisboa aos 34, Évora aos 38 e Faro aos 29 graus Celsius.
0: Bem que tosta!
3: Bem, se tiverem com saudades de Francisco Mendes, não se preocupem, é já a seguir que eu, Maria Petronilho, vou tratar tudo e vou-vos dar Francisco Mendes. Não vai ser a Madalena.
2: Vais pescá-lo pela orelha?
3: Vou pescá-lo pela orelha!
0: Então vamos a isso já a seguir.

0: Eu sei que a rádio não se vê, mas estamos todas a dançar aqui em estúdio. Espero que no carro estejas a dançar também. O que tu quiseres, que é também o nome desta música. Francisco, estás a dançar?
1: Estou, sim senhor, estou a dançar muito, mas estou meio estranho porque sou o único que está a dançar aqui. Mas estou à espera do touro mecânico.
0: Que maravilha.
1: Temos um menino que acabou de sair do touro mecânico. Está aqui uma alegria muito grande, muita gente aqui na AXE.
0: Onde estás?
1: Vou só aproveitar, vou fazer uma... tenho que dizer estas
0: claro,
1: coisas todas.
0: Desculpa, então.
1: Eu estou no técnico, em Lisboa, com a AXE, porque há um novo lower body spray. E para garantir que a AXE é usada com primores, temos aqui um touro mecânico para fazer gerar atividade física. Ora, temos aqui uma flash interview, como é que tu te chamas?
2: Gustavo.
1: Gustavo, como é que foi lidar com o touro mecânico?
2: Foi complicado. Eu acho que não bati nenhum recorde, mas foi interessante tentar.
1: Mas vais levar a AXE, que é o que interessa.
2: É o que interessa.
1: Pera ou coco?
2: Isso é que é a verdadeira questão. Acho que é pera.
1: É pera. Agora, sabes o que é aquela que é a verdadeira questão? 0% de álcool. 0% de alumínio. Portanto, não precisas ter medo nenhum. É impecável. Vai bom. Vai, cheira bem.
2: Já experimentei, adorei. Vim cá.
1: Olha, grande homem. Vai, deixa-te levar, que agora, meninas... Como vocês pediram, estou eu neste momento a descalçar os sapatos para subir para o touro mecânico.
3: O pezinho e Francisco dizer... Mendes a pisar um touro mecânico.
0: Estás a ganhar devo tomates, dizer... Francisco.
1: Devo dizer várias coisas. Primeira coisa, os senhores do touro mecânico disseram, tenho a certeza, olha que da outra vez o outro menino não correu lá muito bem.
3: Olha, Francisco Mendes, tenho-te a dizer que se caíres do touro, não te esqueças que a probabilidade de continuares em direto é gigante, ok?
1: Porque pronto, está bem, então
3: Lourenço caiu e foi o que foi.
1: Isto vai começar em 3, 2, 1. Meninas, eu vou começar a declamar as luzidas porque também vão ser só 10 segundos aqui em cima, está bem?
3: Ok, vai, Francisco.
1: Vá, as armas e os barões assinalados. Que doce e dental para... Ai, é Lusitano! Por mares nunca dantes navegados passaram ainda além da Taprobana.
3: Olha, estás bem.
1: Por trilhos e guerras esforçados, ainda que eu estou aqui em cima, estou muito bem.
3: Estás
1: mais
3: com
1: do que
3: mão.
1: Prometi à força humana, que é a minha força humana, é fantástica. E entre gente remota edificaram novo reino. Ai, reino que tanto sublimaram. Espera, mas entretanto agora eu acho que está a ficar um bocadinho mais complicado.
3: Vai,
1: eu
3: Francisco.
1: Sou um rapaz muito bom.
3: Estás só com uma mão?
1: Estou só com uma mão, porque a outra está a segurar o microfone, Maria, sabes? Mas a senhora,
3: só,
1: eu sinto que vou bater um recorde.
3: Posto...
1: Olha, devo dizer que em Aveiro foi batido o recorde do touro mecânico.
4: Quanto tempo é?
1: Aveiro, grande cidade. Foi 1 minuto e 14.
0: Tu estás para aí há 20, Francisco. Nem isso,
1: eu vou
0: calhar.
1: Bater um recorde. Eu acho que eles estão a ajudar-me, sabem?
0: Não, diz-lhes que eles podem
3: diz assim, bota,
1: mas, ai, bota. Espera, não botou nada, que eu ainda estou cá em cima.
3: Chão.
1: Não vai para o chão. AXE, espera. AXE coco. AXE não tem alumínio. Ai, AXE não tem. Espera. O touro está muito bravo. Está muito bravo este touro. Não se preocupe.
3: Agora há touros.
0: Caiu.
1: Caiu? Ainda não.
3: Francisco.
1: Caí. Pronto, olha, já caí.
0: Pronto. Valeu a pena, Francisco, só por este momento.
1: Olha, foi fantástico.
3: Não te
1: magoaste. Mas
3: calhar
1: também já
3: não.
1: Chega, não é?
3: Olha, aguentaste-te muito bem.
0: Agora
3: em ponta, fui voltar no mecânico por
1: aqui, por favor.
3: 10 segundos.
1: 1 minuto e 5?
3: Não,
1: isto
3: não pode.
1: Isto dos melhores tempos de hoje.
0: Não, isso foi aldrabado, Francisco.
3: É quase. Um minuto e 8.
1: E 3 segundos do melhor tempo. Meninas, precisam uma salva de palmas para mim é tudo.
3: Uma salva de palmas.
0: Desculpa, isto não foi uma notícia
1: grande. Toda a gente comigo. AXE. Lower body spray.
3: Opa, o Francisco
1: lower body spray.
0: Francisco,
1: se eu disser ganha, vocês dizem tomates. Ganha.
0: Ok, exército. Senhor General, vamos...
3: ganhar tomates.
0: Queria só fazer uma pergunta final, pode ser?
1: Faz uma pergunta final e eu vou deixar as pessoas continuarem no touro mecânico.
0: Que é, Francisco, preferes pera ou coco?
1: Ai, é pera.
0: É pera? Pronto, é pera então. É a escolha de eleição do Francisco.
3: Estás a dizer que cheiras a pera, tu?
1: Estou muito cansado.
0: Pois, nossa.
3: Vai descansar.
0: Até já, Francisco.
1: Obrigado, AXE.

0: nesta madrugada às 5 da manhã, que vai lançar mais um single do seu novo álbum. Pronto, é isto.
1: Ok, obrigada, Lívia.
2: Isto é uma maravilha.
0: É uma maravilha. Ultimamente nós temos andado muito fora de estúdio. Apesar de estarmos aqui em estúdio, temos sempre repórteres fora dele. Há bocado foi Francisco Mendes, estava no técnico com a Axe. Agora é Margarida Antunes, que muito em breve vai falar connosco, porque está assim num warm-up daquele que é um dos melhores festivais que acontece em Portugal, que é o Small Summer Fest. Eu tenho grandes memórias do Small Summer Fest.
1: Eu também, do campismo, principalmente.
2: Ah, ok.
1: Lembras-te quando fui com a tua carteira da Prada?
0: Pois
1: para o campismo
0: foi.
1: do Small Summer Fest.
2: A Madalena estava a falar de quando era jovem.
0: Exato.
2: Mas eu só tenho memórias, e acredito que também Maria, do Small Summer Fest enquanto trabalhadora. E efetivamente essa é uma das ótimas memórias que nós temos.
1: Olha, é um ótimo festival, o cartaz está completíssimo e podes comprar os teus bilhetes em megahits.fm. Vai acontecer de 3 a 5 de julho.
0: Uhum.
1: E só falta 3, mesmo...
0: 3 e 4 de julho.
1: 3 e 4 de julho, é verdade.
0: São dois dias, uma sexta e um sábado. E atenção que foram adicionados também nomes ao cartaz que eu acho que ainda não mencionámos aqui, pelo menos no drive-in. Mar, Vespa Asiática, Rislene e também Spama Trincana foram adicionados ao cartaz que já existia deste Small Summer Fest. E é já a seguir que vamos falar então com a Margarida Antunes, que está no local onde acontece o Small
2: Será
0: Summer
2: Fest. Será que estão lá os artistas?
0: Que é Margem Sul. Eu acho que sim. Acho que estão.
2: Será que a Margarida vai conseguir falar com eles?
0: Eu acho que vai conseguir. Portanto, já a seguir, vamos em direto até à Costa da Caparica. Primeiro, Ella Langley com Choose in Texas na Mega Hits.

0: Direto para a Costa da Caparica, queria só partilhar aqui uma mensagem que recebemos no nosso WhatsApp da nossa ouvinte, não, do Hugo, a dizer: boa tarde, vim passar o dia à casa dos meus avós e estamos na vossa companhia.
1: Oh,
0: que belo regresso
1: um
0: a casa.
1: Um beijinho para ti e para os teus avós.
0: Um grande beijinho, Hugo. Agora sim, vamos ter com a Margarida Antunes, que está na Costa da Caparica, naquele que é o warm-up do Small Summer Fest.
2: Exatamente. Olha, é assim, 3 e 4 de julho, se faz favor, é combinar com os teus amigos e não é ir só ires ver os concertos, se faz favor. É ir para o campismo também, porque a festa e todas as histórias para contar aos teus netos é no campismo.
1: Só com o campismo. Como é que tens a experiência completa, portanto, por favor, compra os teus bilhetes.
0: Exatamente. Margarida Antunes, onde andas tu? Estás bem melhor que nós.
3: Olá, Drive-In. Tenho a certeza que estou melhor do que vocês, porque neste momento estou na Costa de Caparica, em frente à praia, onde está a acontecer o warm-up do Small Summer Fest, porque já estamos em contagem decrescente e estou aqui com Mar, ela que vai atuar. Mar, antes de mais, como é que tu estás e como é que foi receber este convite do Small Summer Fest?
4: Primeiro, olá pessoal. Eu estou aqui também num sítio ótimo. E num sítio ótimo da vida, porque acabei de receber este convite lindo para o dia 4 de julho. Vou pisar um palco enorme, a meu ver, partilhar palco com artistas que eu adoro. E há um pequeno segredo aqui também, que é: eu nunca fui ao Small, então isto vai ser a minha primeira vez como artista, mas eu vou fazer questão de ser festivaleira também.
3: Ah, é? Ah, então devo esperar ver a Mar numa tenda. E o que é que não pode faltar na tua tenda?
4: Olha, posso-te garantir que não pode faltar Small, wink wink.
3: Muito bem.
4: Umas boas supers, lip gloss, uma ventoinha e uma boa JBL.
3: Ok. Faz todo o sentido.
4: É
3: todo
4: que
3: o sentido.
4: Precisa, não é? Mais nada.
3: Vamos continuar por aqui, onde Mar vai dar um showcase já de saída. E, no fundo, é começar a contar os dias para o Small Summer Fest. Até já, Drive-In.
0: Até já, Margarida. Muito obrigada. Já voltamos a falar. Estamos em direto.
2: É assim, o Camar precisa, nós também precisamos. Vocês adicionavam mais alguma coisa?
1: Eu tirava ali uma coisinha ou outra, confesso.
0: O quê? Ai, eu não, podes dizer.
1: Não posso dizer, aqui está a marca.
0: Ah, ok, pronto, não interessa. Elizabeth Taylor, é Taylor Swift da Mega.

0: Com G-Sun e Slow J, com o Drive-In até às 8 da noite. Se só pudessem participar num videoclipe, que videoclipe é que seria? Maria Petronilho já tem a sua resposta.
1: Ai, ó Madalena, estás sempre a relembrar.
0: E já tem no seu currículo Champions League de Missy Miles, G-Sun e Slow J. Se quiserem ver a Maria Petronilho a levantar a mão, como se estivesse numa sala de aula, é lá no YouTube que podes ver da Champions League.
1: Sabes o que é que eu fiquei triste? Porque eu já vou aqui levantar o G-Sun.
0: E tu querias?
1: Eu queria isso, que lá ia arrebatar o mundo só. E eu fiquei triste, pá, fiquei triste porque eu queria o videoclipe peças macacadas.
2: Olha, mas
1: pai,
2: sabes o que é que o videoclipe que tu fizeste, esta Champions, me faz lembrar? Esta nova música também com o G-Sun, com o Papillon, com
0: Sam the Kid,
2: Sam the Kid
0: e Bispo.
2: Exatamente. O videoclipe começa ali um bocado. Aquilo é já amor também, é ali naquela.
0: Ai, eu não faço.
1: Desculpem, como é que
2: não
1: me convidaram?
0: Mas é no já amor mesmo o videoclipe do Tugonada?
2: É.
0: É? Ok. Sim. Eu não sei, estou a perguntar.
2: Não, é mesmo.
1: É como o da Champions League.
2: Exatamente.
0: Ah, também é.
2: Por isso
0: é
2: que eu estou a dizer. Olha, a Madalena não está a ouvir nada daquilo que eu estou a dizer.
1: Ó, menina!
0: Não, eu achava que era o mesmo género. Não sabia que era no Jamor. Para mim, o videoclipe da Champions League é só uma. A minha memória do videoclipe da Champions League
1: sou eu, claro.
0: É uma sala de conferência de imprensa e está a Maria a levantar o dedo. Para mim, é a única coisa importante do videoclipe.
1: Como não. É que não me chamaram para esta nova?
0: Pois
1: é,
0: realmente. Eu acho que eu começo a achar que tu não fizeste um grande trabalho, Maria.
1: Porque nunca mais. Já reparaste? Eu até fiquei em primeiro logo.
0: Já reparaste que nunca mais te chamaram para nenhum videoclipe? Já pensaste que se calhar não foi uma boa prestação?
1: Primeiro.
2: Tu aceitavas?
1: Não.
2: Ir para mais algum, fazer par romântico com o Fernando Daniel?
1: Não, já me convidava para fazer par romântico com outra artista e disse que não.
2: Eu também, já disse que não.
0: Aí agora vamos todos dizer, eu também já disse que não.
1: Não, olha, mas olha.
0: Vocês aí acabarem-se, não é? Vocês realmente convidaram-me e eu disse que não.
1: Cala-te. No videoclipe. No vídeo. Ai, já me esqueci.
0: Pois,
1: no
0: videoclipe,
1: na parte em que. É, na conferência de imprensa, uhum. Eu fui-me sentar lá atrás, que era para não aparecer nas câmaras.
2: E aparece,
1: até que alguém,
2: assim,
1: né? Lembrou-me as minhas
0: aulas. Leirinha!
1: Oh, tu aí! Vem cá para a frente!
2: Oh, menina!
1: Oh, meu Deus!
0: Olha, eu gostava de aparecer no Thriller do Michael Jackson. Imagina o flex que era aparecer nesse
2: par romântico do artista português.
0: Exatamente.
2: Era par romântico do Michael Jackson.
0: É Michael Jackson, com que ficas agora?

0: estás com o Drive-In até às 8 da noite comigo, Madalena Costa, Catarina Maia, Maria Tornilho e agora também com Francisco Mendes.
1: Olá! Olá.
2: Francisco, cheio de saudades tuas!
1: Não mintas, Maria!
2: Despacha-te já!
0: Olhem, posso interromper-vos, claro, por favor, para dizer coisas mais importantes, porque agora que as festas académicas do Porto acabaram, eu sinto que os nossos meninos do Norte precisam, assim, de um alento.
3: Olha, nem de propósito, não é que a Maria amanhã vai para o Norte?
2: Olha, vou repetir, que eu adorei. Mais uma vez, vou apanhar uma ganda cabra.
0: Ah, pois vai.
1: Maria, tu agora não nos assustas. Podes chocar, podes tudo, mas não assustas, que nós já sabemos o contexto. 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
3: Trouxe para nós, ele cumpriu.
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0: Boa, são uma equipa. O Drive-In está contigo até às 8 da noite. A chegar temos mais música nova da Bieber Rexha.
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0: Boa quinta-feira, quando passam 3 minutos das 7 da tarde, estás com o Drive-In até às 8 da noite, agora com o Trend News com Ana Paula Santos. Olá, Ana, mais uma vez.
1: Olá, boa tarde. Já estão na Turquia os dois portugueses ativistas da flotilha humanitária a Gaza, detidos e agora deportados de Israel. Indicação à Mega do secretário de Estado das Comunidades, Beatriz Bartilotti Matos e Gonçalo Reis Dias, são esperados na cidade do Porto amanhã de manhã. Estarão neste momento a fazer exames médicos na Turquia por prevenção, mas tudo indica que estão bem. Foram detidos esta tarde em Fátima a mãe e o padrasto das duas crianças francesas abandonadas na passada terça-feira na zona de Alcácer do Sal. A mulher tem 41 anos, o homem 55. São suspeitos da prática dos crimes de violência doméstica e de exposição e abandono. As organizações europeias de consumidores, incluindo a portuguesa Deco, apresentaram uma queixa à Comissão Europeia em que acusam a Meta, o TikTok e o Google de incumprimento da lei dos serviços digitais da União Europeia, em causa a proliferação de anúncios fraudulentos sobre serviços financeiros nas redes sociais. Para os fãs da monarquia, coloquem na agenda elementos da realeza britânica, visitam Portugal nos primeiros dias de junho. O príncipe Eduardo e a mulher Sofia, duques de Edimburgo, vêm celebrar os 640 anos do Tratado de Windsor, que consolidou a aliança luso-britânica, considerada a mais antiga do mundo.
0: Muito obrigada, Ana. Voltamos com mais Trend News amanhã a partir das 7 da manhã. Até amanhã.
2: Eu sinto que amanhã começamos o nosso caminho para o inferno, com as temperaturas que se vão fazer sentir neste país. Braga e Viseu chegam aos 32 graus de máximo, o Porto aos 28, Aveiro aos 26, Coimbra aos 30, Lisboa aos 34, Évora aos 38 e Faro aos 29 graus Celsius.
0: Passam 5 minutos das 7 da tarde, drive-in não arreda pé. Continuamos contigo até às 8 da noite. Boa quinta-feira.

0: bem no meio.
1: Amanhã, a esta hora, eu estou a ver esta maneira.
2: Não quer saber?
1: Ao vivo.
2: Não quer saber?
0: Olha, e quem? Quem é que te perguntou?
1: Eu vou partilhar, se quiserem ver.
3: E já não fazia uma destas ao
1: ué. Se quiserem ver comigo, eu vou partilhar nas redes sociais.
2: Pai, eu peço imensa desculpa. Estás a ouvir a Mega Hits? Eu sou a Milena Costa. Temos aqui a Catarina Maia, para o caso não parecer. Também Maria Petronilho, para o caso não parecer. Eu juro que nós somos pessoas decentes e normais
1: não,
2: e já
1: vou explicar. Seguias. A mim parece-me sexta-feira e por isso esta parvoeira dá-nos sempre à sexta-feira e
2: mas, pronto. Mas tem um pouco de compaixão, porque para nós é quinta, ok? Para o resto dos comuns.
1: Olha,
2: é
1: tu
2: quinta.
1: Outro dia chegaste aqui, quinta-feira, a dizer bom fim de semana a toda pois a gente. Por isso não pode. Podes dizer isso.
3: Porque era uma boa quinta-feira. Esta não está tão boa. Está muito calor lá fora. Já começou o calor, já me estou a queixar do calor.
1: A menina. Começou pronto. Hoje.
0: Olha, e Francisco Mendes, ele não anda bem?
2: Não.
0: Não vem? Foi para casa?
2: Foi para claro, casa, claro.
0: Ah, muito bem. Quando eu andei a dar bilhetes, tive que vir para aqui outra
2: pois
0: vez.
2: Pois foi, pois claro, óbvio. Mas isso é porque eu mando em ti, no Francisco eu não mando.
0: Sabe? Okay.
2: Olha, e também mando na Margarida Antunes e é por isso que já a seguir vamos falar com ela. Ela está na Costa da Caparica, no warm-up do Small Summer Fest. Há muitos artistas que vão passar por lá. Prof. Jam já passou por lá, sozinho.

0: são 20 minutos das 7 da tarde, obtive aqui uma informação direta da Costa da Caparica.
1: Ah, é? Yeah.
0: A dizer que Margarida Antunes vai falar com T-Rex já a seguir.
2: Uau,
1: que T-Rex
2: vai estar confirmadíssimo no Small Summer Fest e por isso vamos querer perceber o que é que ele vai trazer para este palco.
0: Já a seguir, a chegar também, Miles Smith com Niall Horan, Drive Safe na Mega.
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0: Boa quinta-feira, quando passam 2 minutos das 7h30 que basta ouvir Lady Gaga com Doechii Runaway. Estás com o Drive-In ainda até às 8 da noite e, comprometido, vamos em direto até à Costa da Caparica. Não é assim, Margarida Antunes?
1: Onde é que andas?
2: Na Costa da Caparica.
0: Olá.
2: Estamos em contagem decrescente para o Small Summer Fest. Estou aqui com o primeiro português cabeça de cartaz do Small Summer Fest, T-Rex. T-Rex, como é que é esta responsabilidade?
3: Para mim é uma responsabilidade enorme. E principalmente por depois de ter lançado o álbum que lancei, 3 anos de espera, acho que meus fãs devem estar furiosíssimos. Então pronto, é a dupla responsabilidade, é ter aqui um projeto que a gente já tem aqui já carregado no nosso, nas nossas munições. E pronto, e o fator de eu ser cabeça de cartaz, o primeiro cabeça de cartaz deste festival Summer Fest. Então é com enorme gratidão e ansiedade que eu expresso que, pronto, dia 4, estou muito ansioso para dia 4.
2: Yeah, os fãs também devem estar ansiosos, porque não se fala de outra coisa senão novo álbum de T-Rex, e parece que vamos poder ouvi-lo no Small Summer Fest. Confirmas?
3: Confirmo, sim.
2: Ai. Há algum spoiler que nos possas dar, assim, a resumir o que vem aí?
3: Epá, o que vem aí, eu podia adiantar, mas prefiro ficar pelo título do álbum. Um dia vais perceber.
2: Ok, que já diz Boa. Muito. Se tu fosses assim festivaleiro, na tua tenda, o que é que não podia faltar?
3: Se eu fosse festivaleiro na minha tenda, o que é que não podia faltar? Ei, eu não sei se posso dizer. Não sei se posso dizer.
2: Pode.
3: Superboc, não pode faltar Superboc.
2: Ok.
3: Shout out para Superboc. Atenção, Superboc.
2: Vamos continuar por aqui, já em contagem de crescendo para o Small Summer Fest, e a tentar perceber mais novidades do que vai acontecer por lá.
0: Muito obrigada, Margarida. Continua aí, continuas em ótima companhia. T-Rex é um dos cabeças de cartaz desta edição do Small Summer Fest. Já sabes, é passares em megahits.fm para comprares os teus bilhetes. Bruno Mars agora.

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0: Bom fim de semana, já se pode dizer bom fim de semana, não é?
1: Eu acho
0: já
1: que sim.
0: Se pode dizer. Agora sim, pode-se dizer bom fim de semana. Amanhã Maria Petronilho vai arrumar até ao Porto e tu podes acompanhar tudo aqui a partir das 4 da tarde.
1: É verdade, e olha, hoje também Zé Vida vai estar já pela Câmara das Fitas de Coimbra, que não começa hoje,
2: correto,
1: mas é a serenata, certo, Maria?
3: É verdade, a serenata, que é um belíssimo momento. Já chorei e não estudei em Coimbra, portanto imaginem, mas sou
1: eu
3: de Coimbra.
1: Também.
3: E é um momento muito, muito bonito, portanto Zé Vida e Carolina Gama vão andar por lá e acompanhar tudo. Amanhã eu vou para o Porto, vou andar a oferecer queijinhos, portanto é acompanhares, saberes onde é que eu vou estar e bem ter comigo. Sabes?
0: 4 da tarde, já sabes, drive-in todos os dias contigo. Beijinhos, até amanhã.
3: Beijo.
1: Até amanhã.

0: está on.
1: 8 da noite ao som da Mega 7, já comigo Matilde Prata e hoje apenas comigo. Zé Vida está a caminho de Coimbra. Para o quê? Eu digo-te já a seguir, garanto-te que vais ganhar muito com a saída dele aqui do estúdio da Mega. Para além disso, vamos até à internet já a seguir. Scroll da noite a chegar. Primeiro, Sienna Spyro para ouvir.

nova de Terry Swims na Mega Hits. Chama-se Mr. Know-It-All. Agora que vamos até ao nosso Carol da Noite e, portanto, às novidades no mundo da internet. Desta vez apenas comigo, Matilde Prata. Zé Vida está a caminho da queima das fitas de Coimbra, que arranca precisamente amanhã com a famosa serenata. Mas atenção, que ele vai dando uma perninha com reportagens especiais em direto de Coimbra, Mega Hits 90.0. E por ser quinta-feira, começamos com novidades no mundo do cinema. Não um filme que estreou hoje, mas que está prestes a estrear. Toy Story 5 já tem data de estreia, vai estrear a 18 de junho, sendo que o último filme foi lançado em 2019, portanto há 6 anos. Eu acho que vai ser um momento muito especial quando isto acontecer. Miley Cyrus tem finalmente, uma estrela no Walk of Fame em Hollywood. E agora tu pensas, então, mas como assim? Só agora é que teve? Não, ainda bem que teve já. Aparentemente, ela é a primeira pessoa nascida nos anos 90 a receber esta mesma estrela. Portanto, artistas que cresceram na era digital não têm este reconhecimento e ela é a pioneira, e eu acho que faz todo o sentido, tendo em conta o background dela. Entretanto, lembras-te daquele macaco famoso daquela loja de decoração? O Punch ficou conhecido por estar sempre agarrado ao seu macaco de peluche, mas a verdade é que ele ganhou muita notoriedade. E talvez por isso, há um vídeo a circular na internet onde dois homens invadiram o recinto. O que é que eles queriam? Eu tenho um palpite. Talvez levar o macaquinho para casa. O real, não o peluche. Mas pronto, a coisa correu bem, nenhum animal ficou ferido e já estão a tratar das coisas nas autoridades. Por fim, falamos de Harry Styles. Parece que a tour continua a dar que falar, agora por diferentes motivos. Ele continua, o Harry Styles, até menos virar, e neste caso foi porque disse ao seu público que prefere olhar para as pessoas nos próprios olhos. E portanto, fãs, parem de gravar, porque eu quero olhar para vocês, para a vossa carinha. Também eu sinto que o Harry Styles não sabem que era que vive, mas tudo bem. Malcolm Todd agora, música nova, chama-se Earrings. Faz boa viagem.

0: Esta fará parte de Lusa Ato 2, que a partir de amanhã fica disponível o novo projeto de Bárbara Bandeira. O fim de semana vai ser muito à volta disto. Disto e de música portuguesa, que é também o que temos em destaque no Small Summer Fest deste ano, a Mega Hit está a oferecer bilhetes. Tens até às 11h59 para participar no giveaway que está a decorrer em Mega Hit Instagram. Já a seguir, One Republic.
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0: Make a Hit e a melhor música nova, agora que o relógio já bate às 9 da noite. Eu, Matilde Prata, estou deste lado por mais duas horinhas. Muita música no teu regresso a casa, mas também tudo aquilo que precisas de saber sobre o tempo dos próximos dias. Hoje teve aquele bafo típico de aquecimento global. Eu acho que nem na praia estava bom, a não ser que ficasses de molho. Se foi esse o caso, então também tenho alguma inveja. No entanto, este fim de semana vai estar ótimo para aproveitares uns bons dias de praia. Para além disso, falamos também sobre trends no TikTok. Uma que se refere a Bad Bunny e à vinda dele até Portugal. Outra a um tipo de pessoas muito específicas em Portugal, os chamados Betos. Fica desse lado. Primeiro há Harry Styles para ouvires. Faz boa viagem.
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Para ver de sempre solo português já na próxima semana. E eu sinto que as nossas redes sociais é tudo à volta deste homem. Quem quer bilhetes para o concerto do Bad Bunny, outfit checks para o concerto do Bad Bunny. Portanto, olha, se ainda não tens ideias para os teus outfits, ficas a saber que uma grande loja de fast fashion lançou uma coleção à volta dele, mas na verdade não está a ser muito bem recebida. Já a seguir na Mega Hits, mais de 90 minutos de música sem parar, arrancam com Sabrina Carpenter. Já a seguir é isto. 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

e a Mega Hits também. Aliás, já temos por lá Zé Vida e Carolina Gama. A partir de amanhã, vamos ouvi-los a partir de Coimbra, Mega Hits 90.0. Acompanha tudo também nas nossas redes sociais, Mega Hits Instagram e Mega Hits TikTok. Entretanto, falamos sobre uma trend que está agora viral no TikTok e que toda a gente, aparentemente, está a aderir, que é: qual é, afinal, o verdadeiro sotaque à Beto? Eu não vou reproduzir, até porque não sei, mas eu selecionei umas quantas coisas. Para mim é o Betocore. Se é Beto que é Beto, vai, por exemplo, no verão à Feira de Sevilha e no inverno à Feira da Golgã. Os Betos não falham estas. Também vão à praia sempre que abre um raizinho de sol e, portanto, agora em maio já estão tipo que é agosto. E até um bocado ofensivo para o comum do mortal. Para além disso, também Beto que é Beto tem bigodinho, neste caso falando de Betos masculinos, têm sempre aquele bigodinho farfalhudo que é top Xuxa. O íssimo está sempre na ponta da língua. Ah, porque isto é giríssimo, porque isto é deliciosíssimo. Isto nem existe, na verdade, mas pronto. E há também a queda para Vila Moura no verão, que eu por acaso nem percebo o hype, porque apesar de eu gostar muito da zona de Vila Moura, a verdade é que no verão está insuportável. Portanto, 968-689-229 é o WhatsApp da Mega Hits. Qual é o Beto Core? Isto está viral no TikTok e eu quero saber a tua opinião no WhatsApp da Mega Hits. Para agora, a nova

Mark Ronson e Bruno Mars na Mega Hits. Boa quinta-feira. Agora que falamos sobre o starter pack de um Beto. Isto no fundo está a virar no TikTok, imitar um saco de Beto. E eu quero saber o que é que para ti é um starter pack, ou faz parte do starter pack de um Beto. A Joana disse no 968-689-229 que Beto tem charcas em água de colónia. Verdade. E a verdade é que isto não sei muito bem. Por outro lado, o João diz que Beto que é Beta anda sempre num Fiat 500. Se bem que já tem uns aninhos. Continuem a enviar as tuas mensagens, 968-689-229.

Mega Hits e a melhor música nova, agora que são 10 da noite. Já a seguir vamos até à cidade do Porto. Há intervenções a acontecer nas estradas, aliás. Portanto, fica desse lado para

Virgin é a Bibi Rexha na Mega Hits. Atenção que muito em breve traz novidades sobre a própria Bibi Rexha aqui na Mega Hits. Fica atento às nossas redes sociais, Mega Hits Instagram e Mega Hits TikTok. Eu sou a Matilde Prata, estou por aqui até às 11 da noite, desta vez sozinha porque o Zé Vida está por Coimbra, a antever, aliás, aquilo que vai acontecer na Queima das Fitas deste ano. A partir de amanhã falamos com ele em direto de Coimbra, mas desta vez vamos um bocadinho mais a norte. Para ti que me ouves no Porto, Mega Hits 90.6, há trabalhos a acontecer na Autoestrada 3, no sentido a Rábida Freixo. Vão ver estes trabalhos e para se concretizarem ao longo desta noite, a partir das 10 da noite, portanto já está cortada, neste caso, este ramo de ligação da A3 à VCI. Se costumas andar por aqui, é teres atenção a isto e encontrares alternativas. Já a seguir, vamos até ao lugar às novas de hoje com a artista em destaque no Cannes Fashions desta semana. Primeiro, ouves Blackpink, chama-se Go.

chama-se Baby Doll. Dominic Fike da Mega Hits. Agora que está na hora de irmos até ao lugar às novas de hoje, e desta vez a artista em destaque é a mesma que lançou a semana passada o seu álbum de estreia. Falo de Nanny, que lançou ID, um álbum inacreditável que, lá está, eu arrepiei-me ao ouvir este álbum porque acompanho a Nanny desde sempre, certamente tu também. Portanto, se ainda não ouviste este álbum, fica a minha sugestão. E claro, pelo meio deste disco, temos aliás uma colaboração com aqueles que são os padrinhos dela no mundo da música, Wet Bad Gang. Em destaque hoje no Lugar às Novas temos a faixa Não Me Fales, que junta então Nanny ao grupo da V-Block. Aliás, todos eles são da V-Block. E vale a pena também referir que, enfim, temos todo um track by track nas nossas redes sociais que a Nanny trouxe até ao Drive-In. Mega Hits Instagram e Mega Hits TikTok, vai até lá. Nanny e Wet Bad Gang agora, é o Lugar às Novas de hoje. Chama-se Não Me Fales.

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Sunsets com Irina Barros, a música que marca a minha despedida. Eu sou a Matilde Prata e volto amanhã a partir das 8 da noite, novamente sozinha, mas com Zé Vida, em direto da Queima das Fitas de Coimbra. Ele está por lá com Carolina Gama também, portanto acompanha tudo nas nossas redes sociais.

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